0: que vai fazer prova no final do ano, escolher entre inglês e espanhol. Também dizer se tem necessidade de algum tipo de atendimento especializado. É também na página do participante, na hora do preenchimento dos formulários, que essa solicitação é feita. E há um questionário do candidato, do participante, que deve ser respondido. Nos casos daqueles estudantes que querem fazer prova em outro município que não aquele em que estudam, também podem solicitar nesse momento a sua transferência para um outro município. Enfim, mesmo já inscrito automaticamente, é fundamental entrar na página do participante para realizar essas ações. Escolher a língua, dizer se precisa de algum atendimento especializado, em especial, isso é para todo mundo, e responder o questionário do estudante.
1: Sem isso, não está inscrito, né?
0: Sem isso, a inscrição fica ainda pendente de seleção da língua e não estará concluída, efetivamente não estará concluída.
2: O mesmo vale para os estudantes do pé de meia, né? Eles precisam concluir a inscrição, né?
0: O pé de meia está na mesma situação. Eles estão todos inscritos automaticamente, mas precisam entrar na plataforma para realizar essas ações.
1: Agora, presidente, e o pagamento da inscrição para esses estudantes de escolas públicas, do pé de meia, principalmente, eles ficam automaticamente isentos? Não, né? O prazo para pedir isenção de pagamento já foi concluído, também foi prorrogado. Como é que fica nesses casos?
0: Todos os concluintes de rede pública estão isentos. E como a inscrição foi feita automaticamente, eles não vão precisar pagar a taxa, mesmo que não tenham pedido a isenção no tempo certo. A decisão de fazer a inscrição automaticamente isentou os concluintes. Os estados brasileiros informam quais são os estudantes que estão concluindo o ensino médio, e com base nesses dados nós fizemos a inscrição automática e isentamos a todos eles. Especialmente os que estão inscritos no pé de meia também estão isentos.
2: E aí o pagamento para quem precisa fazer vai até que dia?
0: Até dia 17 de junho, aqueles que precisam pagar, ou porque não foram isentos, ou porque não estão previstos mesmo nas categorias de isenção, eles precisam até dia 17 pagar o boleto. O sistema emite o boleto, vai no banco e paga a taxa de inscrição de R$ 85,00.
1: Bom, então vamos lá. Precisa, mesmo quem já está com a inscrição pré-preenchida, precisa entrar na página do participante, concluir a sua inscrição, fazer essas seleções que o senhor mencionou. Essas pessoas que são de escolas públicas e pé de meia estão isentas, e quem não está isento precisa pagar a taxa de inscrição até a semana que vem.
0: Perfeitamente, é exatamente isso que precisa fazer para assegurar a sua participação no Enem dia 8 e dia 15 de novembro, como está previsto.
1: Então, antes de concluir, presidente, a gente tem também uma pergunta, mas agora não é temática inscrição, já é temática prova. Vamos ouvir.
3: Olá, meu nome é Manu Azevedo, tenho 17 anos e eu estudo em escola pública, mais precisamente no Instituto Federal Goiano, Campus Cristalino, em Cristalina, Goiás. E minha dúvida é sobre a redação do Enem. Quais são os erros mais comuns que fazem os estudantes perderem pontos e o que podemos fazer para evitá-los durante a prova?
0: Olha, eu recomendo muito que você entre lá no site do INEP, na página do participante, para consultar o manual da redação. Todo ano, o INEP publica um manual com orientações para aquele que vai participar do exame, para justamente informar como é que é avaliada a redação, para que tenha uma noção clara do que é esperado. Mas eu posso dizer para você que uma das principais preocupações que tem crescido nos últimos tempos é a de que a redação não seja feita com base em argumentos pré-elaborados, que servem para qualquer situação, porque eles acabam fazendo com que o argumento desenvolvido pelo estudante, pelo participante no Enem, fique frágil, fique sem relação com o tema proposto. Então, aquelas frases feitas, aquilo que muitas vezes o estudante mais desavisado prepara para colocar na prova, não funciona. Então, pense no tema e escreva de forma bem vinculada ao assunto que está sendo solicitado na prova.
2: Muito bem, nós conversamos com Manuel Palacios, presidente do INEP, o Instituto Nacional de Estudos e Pesquisas Educacionais, Anísio Teixeira. Muito obrigado por sua entrevista à Voz do Brasil.
0: Eu que agradeço, estou sempre à disposição.
1: Todos os anos, mais de 80 mil pessoas desaparecem no Brasil e 40% delas não retornam para casa.
2: Por isso, o governo do Brasil está fortalecendo a Política Nacional de Busca de Pessoas Desaparecidas.
1: 3 novas ações foram elaboradas para aumentar a resposta aos casos de desaparecimentos.
4: Num piscar de olhos, em qualquer lugar, alguém simplesmente pode desaparecer, deixando para trás um grande vazio. O país registrou 84.760 casos de desaparecimento de pessoas em 2025, um aumento de 4% em relação a 2024. Ivanise Esperidião perdeu a filha aos 13 anos e há 3 décadas a dor ainda persiste.
5: São 30 anos de busca por respostas, de busca por melhorias no sistema de identificação e localização de pessoas desaparecidas.
4: E o que antes era uma jornada solitária ganhou força com a Política Nacional de Busca de Pessoas Desaparecidas. O governo federal, sociedade civil e organismos internacionais discutem a melhoria da integração, da atuação em rede, de cooperação entre as instituições para busca dos desaparecidos. 3 publicações vão contribuir para o fortalecimento de ações conjuntas entre as instituições. Os materiais são para orientar, capacitar e servir de referência para a localização de pessoas desaparecidas em todo o país, como explica o diretor do Sistema Único de Segurança Pública, João Nogueira Júnior.
6: A cartilha, atuação da Polícia Militar e Guarda Municipal da busca de pessoas desaparecidas, o guia de orientações às autoridades centrais e estaduais e o diagnóstico da gestão de pessoas falecidas com identidade desconhecida. Nosso objetivo é fortalecer a capacidade institucional dos entes federativos e estimular a atuação articulada entre todos os atores envolvidos.
4: Dados da Secretaria Nacional de Segurança Pública apontam que, no Brasil, 60% dos desaparecidos são encontrados. Reportagem Cleide Lopes.
2: A violência contra a mulher pode se esconder atrás de uma tela de computador ou celular.
1: Ofensas virtuais, ataques de ódio, perseguição e exposição da nudez são casos vividos por muitas mulheres no ambiente digital.
2: O governo federal editou medidas voltadas às plataformas para que elas tenham mais agilidade e rigidez nesses casos.
7: Uma em cada 10 brasileiras com 16 anos ou mais sofreu violência digital no último ano, segundo dados levantados pelo Data Senado, Instituto de Pesquisa do Senado Federal. São quase 9 milhões de vítimas de crimes como perseguição, o chamado stalking, ataques de ódio online e exposição não consentida de imagens íntimas. Em muitos casos, o agressor é parceiro, ex-parceiro ou alguém do convívio da vítima. Rose Leonel faz parte dessas estatísticas. Ela teve fotos íntimas divulgadas na internet, sofreu linchamento moral e chegou a perder o emprego. Hoje é uma ativista.
8: Eu falei, assim que eu puder, que sair a condenação do meu ex, eu vou criar uma ONG para ajudar essas mulheres. E foi o que eu fiz. Nós criamos a ONG, Marias da Internet, e de lá para cá nós temos trabalhado atendendo vítimas em todo o Brasil e fora do Brasil também.
7: No mês passado, foi assinado um decreto com normas para as plataformas digitais. Segundo o texto, as empresas devem atuar rapidamente nesses casos, principalmente de exposição não consentida de imagens íntimas, com prazo de até 2 horas para a retirada do material. E também terão que reforçar o combate aos ataques de ódio. Outra mudança é que as plataformas precisam ter um canal específico e de fácil acesso para denúncias e informar os usuários sobre o Ligue 180, Central de Atendimento à Mulher. Janara Kalini, chefe da Assessoria Especial de Comunicação do Ministério das Mulheres, fala sobre a importância de atuar junto às plataformas.
9: fazer com que as plataformas sejam mais rápidas e proativas em retirar esse conteúdo, em banir perfis ofensivos, isso é muito mais eficiente para manter um ambiente de paz para as mulheres.
7: No caso das plataformas que vendem anúncios na internet, elas terão que guardar informações sobre quem pagou por aquela publicidade. O objetivo é identificar os responsáveis caso aquele conteúdo cause prejuízos ou seja usado para cometer crimes. A fiscalização das plataformas digitais vai ficar a cargo da Agência Nacional de Proteção de Dados. Reportagem Luciana Colares de Holanda.
1: Amanhã, os cidadãos de Belém, no Pará, terão uma ótima oportunidade de renegociar dívidas pelo programa Desenrola.
2: É que a cidade vai receber o Governo do Brasil na Rua, iniciativa que leva serviços do governo federal para as capitais, em parceria com o governo do estado e prefeitura.
1: Com isso, quem quiser vai poder ter ajuda para fazer a renegociação pelo Desenrola.
10: O Governo do Brasil na Rua chega ao Parque da Cidade em Belém, no Pará, nesta sexta-feira, 12 de junho. A capital é a 22ª cidade do país a receber o programa do Governo Federal, com o apoio do Governo do Estado e da Prefeitura Municipal. O projeto aproxima serviços públicos essenciais da população. Entre os mais procurados está o novo Desenrola Brasil, para renegociação de dívidas. A coordenadora de Participação Social e Diversidade do Ministério da Fazenda, Ana Sobral, explica que a medida é importante, principalmente para ajudar as famílias que precisam de orientação para acessar o programa.
11: Muitas pessoas ainda têm dúvidas sobre como acessar o programa, verificar as condições de renegociação ou entender quanto realmente podem pagar para quitar suas dívidas. Nós orientamos sobre como acessar o Desenrola pelos aplicativos dos bancos, fazemos simulação utilizando a calculadora do programa e ajudamos as pessoas a compreenderem melhor as opções disponíveis para a negociação.
10: Estandes da Caixa Econômica Federal e do Banco do Brasil estarão no local para auxiliar a população na adesão ao programa. Segundo Ana Sobral, isso é importante para que as pessoas tomem conhecimento do valor da dívida e consigam as melhores condições possíveis.
11: E quando a dívida é com o Banco do Brasil ou com a Caixa, nós fazemos um encaminhamento para os estandes desses bancos, onde a negociação pode ser realizada na hora. Uma dúvida muito comum é quando a pessoa não sabe exatamente o valor atualizado da dívida. Nesses casos, nós utilizamos a calculadora do Desenrola para fazer uma estimativa do valor que poderá ser pago após a negociação.
10: A programação será no portão 9 do Parque da Cidade, das 9 horas da manhã às 5 horas da tarde desta sexta-feira. O acesso é pela Avenida Senador Lemos. Além do Desenrola Brasil, outros serviços serão ofertados, como perícias do INSS sem agendamento prévio, pé de meia e reforma Casa Brasil. Reportagem Joxan Natividade.
2: Mais 300 pessoas aprovadas no último Concurso Público Nacional Unificado, CPNU2, foram nomeadas.
1: A portaria do Ministério da Gestão e da Inovação em Serviços Públicos prevê a nomeação dos analistas técnicos executivos e a formação de cadastro de reserva do Ministério.
12: Foi autorizada a nomeação de 300 aprovados na segunda edição do Concurso Público Nacional Unificado, o CPNU2, e também a formação de cadastro de reserva do quadro de pessoal do Ministério da Gestão e da Inovação. As 300 vagas, todas de nível superior, são para o cargo de analista técnico executivo, que permite a atuação dos servidores em diferentes áreas e órgãos da administração pública federal. As nomeações individuais e os procedimentos relativos à posse serão publicados posteriormente pelos canais oficiais do Ministério da Gestão e da Inovação em Serviços Públicos. Informações sobre documentação, prazos e entrada em exercício podem ser acessadas no portal do servidor e na página oficial do Concurso Público Nacional Unificado, que é gov.br/gestão/concurso-nacional. Daniele Popov para a Voz do Brasil.
2: A agricultura brasileira deve registrar mais uma safra recorde.
1: A Companhia Nacional de Abastecimento prevê que serão colhidas 358 milhões e 600 mil toneladas de grãos, aumento de 1,8% em relação ao ciclo anterior.
2: O levantamento indica crescimento nas culturas de soja, milho e café na safra 2025-2026.
1: Já o Instituto Brasileiro de Geografia e Estatística trabalha com uma estimativa de 358 milhões e 400 mil toneladas, em crescimento de 1,2%.
2: O IBGE mede a safra de janeiro a dezembro e a Conab adota ano safra, que geralmente vai de setembro de um ano a agosto do ano seguinte.
1: E essas foram as notícias do Governo do Brasil.
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2: Fique agora com as notícias do Poder Judiciário e do Congresso Nacional. Boa noite.
1: Boa noite para você e até amanhã.
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15: STF julga recursos sobre responsabilidade de redes sociais.
16: STJ mantém indenização à família que pagou por tratamento após descumprimento de ordem judicial pelo Estado.
15: Senado Federal inspeciona códigos-fonte dos sistemas eleitorais.
16: Boa noite, eu sou Marcela Luiza.
15: E eu sou Walter Lima.
16: O plenário do Supremo Tribunal Federal votou na sessão plenária desta quinta-feira pelo aprimoramento da decisão que definiu parâmetros para a responsabilização das plataformas digitais por conteúdos publicados por terceiros.
15: Os ministros analisaram recursos contra a decisão que alterou a aplicação do artigo 19 do Marco Civil da Internet. A questão envolve a tese fixada pelo STF, que alterou o regime de responsabilização das empresas provedoras de aplicações de internet.
16: Pela regra anterior, as plataformas só respondiam civilmente por danos gerados por terceiros se descumprissem ordem judicial específica de retirada. Pelos novos critérios, as plataformas podem ser responsabilizadas se não atuarem imediatamente para retirar publicações que envolvam crimes graves, como terrorismo, racismo, homofobia, tentativa de golpe de Estado, instigação ao suicídio ou mutilação, além de crimes contra mulheres e crianças.
15: Na sessão de hoje, o relator de parte dos recursos apresentados ao Supremo Ministro Dias Toffoli propôs que esse entendimento tenha efeitos apenas para o futuro, a partir da publicação da ata do julgamento em 27 de junho de 2025. Com isso, a nova interpretação não alcançaria fatos antigos que ainda não haviam sido levados ao judiciário.
16: Quando o poder público não cumpre ordem judicial para garantir tratamento de saúde, a obrigação de custear o atendimento pode ser convertida em indenização.
15: O entendimento é do STJ. Fátima Uchoa.
17: Uma mulher entrou na justiça para garantir a internação compulsória do filho com vários problemas de saúde. Segundo ela, não havia vaga adequada para o tratamento no estado onde a família morava, então pagou a internação na capital paulista. Como o estado não cumpriu a ordem judicial para custeá-la, a mulher pediu que a obrigação fosse convertida em indenização pelos gastos. O ente público foi condenado a pagar pouco mais de 20 mil reais e a segunda turma do STJ manteve a determinação. Para a relatora ministra Maria Tereza de Assis Moura, não houve decisão fora do pedido da ação e, como a ordem judicial não foi cumprida, a indenização foi uma adaptação à realidade do caso, o que é permitido por lei.
16: Semana da Conciliação Trabalhista 2026 atendeu mais de 500 mil de pessoas.
15: Os valores movimentados superam os 2 bilhões de reais. Marla Lacerda.
18: Os números são recordes. Na décima edição do mutirão, que aconteceu de 25 a 29 de maio, foram realizadas mais de 97 mil audiências de conciliação em todo o país. Foram fechados mais de 30 mil acordos. No TST, mais de 100 mil reais foram arrecadados em processos encerrados. A ideia da campanha é incentivar os acordos e reduzir o volume de ações e o tempo de espera dos trabalhadores para resolver pendências na justiça. Um ganho que vai além de resultados financeiros. O fim de uma disputa é um alívio tanto para a empresa quanto para o trabalhador.
16: Senado Federal inspeciona códigos-fonte dos sistemas eleitorais.
15: Os códigos foram abertos para inspeção em outubro do ano passado. Fábio Ruas.
19: O representante do Senado foi recebido pela equipe da Secretaria de Tecnologia da Informação do TSE. Ele viu uma urna desmontada e analisou a programação dos códigos-fonte. O Senado é a segunda instituição a fazer a inspeção. A primeira foi o Partido União Brasil, que foi ao TSE em maio. Os códigos-fonte são o conjunto de instruções que orientam o funcionamento da urna e dos sistemas eleitorais. A inspeção pode ser feita até setembro, quando será realizada a cerimônia de assinatura digital e lacração dos sistemas eleitorais. A Confederação Nacional do Comércio tem inspeção agendada para a próxima segunda-feira, dia 15 de junho.
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16: Uma boa noite.
15: E até amanhã.
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21: Eu sou Paula Groba.
22: E eu sou Ricardo Nakaoka.
21: E estes são os destaques de hoje do Jornal do Senado, que começa agora.
22: Renegociação de dívidas rurais. Linha de crédito vai atender produtores com perdas de safra entre 2019 e 2025.
21: Brasileira que inventou caneta detectora de câncer defende tecnologia no SUS.
22: Ensino domiciliar recebe apoio em debate no Senado.
21: Boa noite.
22: Boa noite.
21: Em uma tentativa de dar fôlego a produtores rurais afetados por crises climáticas e oscilações do mercado internacional, o Senado aprovou um projeto que cria mecanismos para a renegociação de dívidas no campo. A proposta autoriza o uso de recursos do Fundo do Pré-Sal e de outras fontes para financiar novas linhas de crédito destinadas a agricultores que acumularam prejuízos nos últimos anos.
22: O texto, aprovado com alterações, segue agora para a nova análise da Câmara dos Deputados. Repórter Alexandre Campos.
23: Pelo texto, poderão ser beneficiários da linha de crédito especial os produtores rurais, associações e consórcios que, no período entre 2019 e 2025, tenham registrado em duas ou mais safras perdas de no mínimo 30% da renda bruta agropecuária comprovadas por laudo técnico. Ex-ministra da Agricultura, a senadora Tereza Cristina, do PP de Mato Grosso do Sul, afirmou que a renegociação é essencial para o setor agrícola, que enfrenta um cenário de dificuldade motivado por diversos fatores.
24: Nós temos as commodities em baixa, nós temos os juros em alta, nós plantamos uma safra com o dólar a 6 e estamos colhendo com o dólar a 5. Isso é mortal para os preços dos agricultores, fora o problema que o Rio Grande do Sul teve climático e outros estados brasileiros.
23: O texto ainda permite a concessão de desconto para liquidação até o final de 2027 de dívidas de mini, pequenos e médios produtores rurais referentes à operação de crédito contratadas até 31 de dezembro de 2018 e a renegociação de dívidas de produtores de municípios nas áreas de atuação da SUDENE e da SUDAM.
21: E a regularização de áreas rurais embargadas por questões ambientais poderá se tornar mais ágil no país.
22: A Comissão de Agricultura aprovou por unanimidade um projeto que altera o Código Florestal e permite a celebração de acordos entre produtores rurais e órgãos de fiscalização para facilitar a recuperação e a regularização dessas propriedades. Repórter Marcela Cunha.
25: O projeto do senador Sérgio Petecão, do PSD do Acre, prevê que o produtor poderá buscar a regularização da área rural junto ao órgão ambiental. Esse processo será feito por meio de um termo de compromisso, com obrigações para interromper a irregularidade, reparar o dano e regularizar a área. E não vale para atividades como garimpo ilegal, grilagem e infrações em terras indígenas ou unidades de conservação. O relator, senador Zequinha Marinho, do Podemos do Pará, defende que o embargo, criado para interromper danos ambientais, não vire uma punição sem prazo definido.
0: Lá no meu estado, o estado do Pará, o que tem de gente que já cumpriu tudo, mas continua embargado, é alguma coisa assustadora. A gente precisa regularizar isso para que a economia rural não venha quebrar, como está acontecendo em função desses embargos.
25: Entre as mudanças feitas pelo relator está um cronograma para análise de embargos que já estão em vigor, priorizando os mais antigos. Durante a discussão, senadores defenderam que o embargo fique limitado à área onde ocorreu a infração, sem comprometer toda a propriedade ou outras áreas vinculadas ao produtor.
21: A possibilidade de pais assumirem integralmente a educação dos filhos dentro de casa voltou ao centro do debate no Senado.
22: Defensores do chamado ensino domiciliar ou homeschooling afirmam que a modalidade amplia a liberdade das famílias e pode oferecer uma formação mais personalizada para crianças e adolescentes. Os detalhes com Márcio Maturana.
3: O presidente da Associação Nacional de Educação Domiciliar, Carlos Vinícius Reis, defendeu o chamado homeschooling com argumentos religiosos.
4: Quando Deus estabeleceu de maneira ainda mais clara que os pais deveriam educar os seus filhos, transmitir para eles a sua fé, a seus valores, a sua moral, a sua concepção. E isso, nenhum Estado, nenhum regime, nenhuma Constituição poderia atentar contra.
3: O senador Eduardo Girão, do Novo do Ceará, foi o requerente da audiência e presidiu a reunião. Ele revelou que já foi feito um pedido de urgência para o projeto ser votado no plenário do Senado e disse que, no Brasil, o ensino domiciliar vem sendo prejudicado pela justiça.
5: Nós temos a presença de pais aqui que foram ameaçados, né, inclusive com determinação de um juiz, com todo respeito a quem pensa diferente, para mim, um militante.
3: A família citada por Girão participou da reunião e a experiência da condenação dos pais foi relatada pela filha Alicia Denardi, de 11 anos.
6: Meus pais foram condenados a 50 dias de detenção em regime semiaberto. E esse é o único modo da gente conseguir continuar junto, sem eles terem de dormir durante 50 dias com bandidos.
3: A presidente da Comissão de Direitos Humanos, Damaris Alves, do Republicanos do Distrito Federal, disse que o ensino domiciliar é uma tendência mundial.
8: O Brasil quer sentar no mundo inteiro com as nações ricas. As nações ricas têm um ensino domiciliar. Por que que a gente ainda, com relação a esse tema, quer ficar na Idade das Trevas, na Idade Primitiva?
3: A Comissão de Educação, onde o projeto está sendo analisado, já fez 3 audiências públicas sobre homeschooling. A maior parte dos debatedores considerou a medida equivocada por fazer uma contraposição entre família e escola, quando as duas são necessárias. O ensino domiciliar foi associado à falta de socialização, ao risco de violência no ambiente doméstico, à desvalorização dos professores e à desconsideração das crianças com deficiência.
21: E uma tecnologia brasileira capaz de identificar células cancerígenas em tempo real durante cirurgias foi destaque em audiência pública na Comissão de Assuntos Sociais.
22: A chamada caneta que detecta o câncer, desenvolvida por uma cientista brasileira, foi apresentada como uma inovação com potencial e parlamentares defenderam a incorporação da tecnologia ao Sistema Único de Saúde. Repórter Marcela Diniz.
26: A Maspec Pen é uma caneta que identifica em mais ou menos 10 segundos células cancerígenas. Testada em cerca de 450 cirurgias para a retirada de 12 tipos de tumores, a tecnologia permitiu uma operação precisa, sem retirada de mais tecido do que o necessário, o que reduziu o tempo de recuperação dos pacientes, a necessidade de novas operações e também de quimio e radioterapias complementares. A invenção é da cientista brasileira Lívia Schiavinato Eberlin, formada pela Unicamp e que atua hoje na Baylor College of Medicine, em Houston, no estado americano do Texas. No Brasil, o Hospital Albert Einstein é o primeiro fora dos Estados Unidos a conduzir testes clínicos em pacientes com cânceres de pulmão e tireoide. Em audiência no Senado, Lívia Eberlin defendeu a incorporação da tecnologia ao Sistema Único de Saúde.
27: Todos os dias a gente recebe uma mensagem perguntando: Lívia, quando que estará disponível no SUS? E essa é a realidade que a gente precisa mudar, né? O acesso à tecnologia de ponta tem que ser para todos.
26: A senadora doutora Eudócia, do PSDB de Alagoas, que presidiu o debate, defendeu rapidez nas análises da Anvisa e da Comissão Nacional de Incorporação de Tecnologias no SUS, a Conitec, para que a caneta detectora de câncer possa ser oferecida nos tratamentos oncológicos da rede pública de saúde. Enquanto o mundo volta as atenções para o futebol com a abertura da Copa do Mundo masculina nesta quinta-feira, o Brasil segue avançando nos preparativos para receber a Copa do Mundo feminina de 2027.
22: O Senado aprovou um projeto que estabelece regras para a isenção do ISS sobre serviços ligados à organização e à realização da competição. A medida busca garantir o cumprimento dos compromissos assumidos pelo país junto à FIFA para sediar o torneio. Repórter Pedro Pincer.
1: A medida não cria automaticamente o benefício, mas estabelece uma base legal para que os municípios decidam, por meio de legislação própria, se vão ou não adotar a desoneração. A adoção de incentivos fiscais costuma fazer parte desse tipo de acordo internacional, com o objetivo de garantir a estrutura necessária para a realização da competição. Para o relator, senador Romário, do PL do Rio de Janeiro, a realização da Copa no Brasil transcende a questão econômica.
2: Agora, na Copa Feminina, sem projetos e obras faraônicas, estamos falando do mais importante, da essência do esporte, o legado social que ela deixará. Estamos falando de jovens e crianças que certamente irão se inspirar com as atletas e com a festa nos estádios.
1: O evento será disputado em Brasília, Belo Horizonte, Rio de Janeiro, São Paulo, Recife, Salvador, Fortaleza e Porto Alegre. O texto segue agora para a sanção presidencial.
22: Com edição de Paula Groba e trabalhos técnicos de João Lira, o Jornal do Senado fica por aqui. Acompanhe agora as notícias da Câmara dos Deputados. Boa noite.
26: Boa noite e até amanhã.
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9: Relator apresenta nova versão à proposta que criminaliza a misoginia.
10: Projeto prevê redução de desigualdades regionais no tratamento do câncer.
9: Câmara pode votar adesão do Brasil a medidas contra a violência no trabalho.
10: Boa noite. A Câmara pode votar a adesão do Brasil à Convenção Internacional que prevê punições e reparações para assédio e violência no trabalho. O repórter Antônio Vital tem os detalhes da proposta.
11: Ganhou o regime de urgência e pode ser votado pelo plenário da Câmara a proposta que aprova a adesão do Brasil à Convenção da Organização Internacional do Trabalho, a OIT, com medidas contra violência e assédio no trabalho. O regime de urgência permite que o texto seja votado diretamente no plenário sem passar pela análise das comissões permanentes da Casa, mas a votação provocou discussão com críticas da oposição. A Convenção 190 da OIT é o primeiro tratado internacional a reconhecer o direito de todas as pessoas a um mundo de trabalho livre de violência e assédio. Os países que ratificarem o texto ficam obrigados a adotar medidas, como proibir violência e assédio contra trabalhadores e garantir reparação às vítimas e sanções aos autores. A Convenção considera violência e assédio baseados no gênero como práticas inaceitáveis e inclui o assédio sexual como violência praticada contra as pessoas em razão do seu sexo e gênero. Outro trecho estabelece que as medidas previstas na Convenção se aplicam à violência e assédio que ocorre no trabalho, inclusive durante os deslocamentos do empregado. Deputados da oposição criticaram a adesão do Brasil à Convenção. Para o deputado Cabo Gilberto Silva, do PL da Paraíba, o texto pode acarretar punições aos empregadores, mesmo que a violência ocorra fora do ambiente de trabalho. Já o deputado Márcio Marinho, do Republicanos da Bahia, sugeriu alteração para que a expressão gênero seja interpretada como uma referência ao sexo da pessoa. O deputado Kim Kataguiri, do Missão de São Paulo, disse que os termos do tratado são vagos.
12: Obviamente, sempre se coloca palavras bonitas para tentar justificar enfrentamento a assédio, coisas que todos são favoráveis, mas quando você vai ver nas definições, você coloca aqui a violência e o assédio, a definição. Um conjunto de comportamentos e práticas inaceitáveis ou ameaças de tais comportamentos que sejam suscetíveis de causar dano econômico. O que é uma ameaça de um comportamento inaceitável capaz de causar um dano econômico?
11: A convenção entrou em vigor em 2021 e até 2023 já tinha sido ratificada por 27 países, entre os quais a Inglaterra, Espanha, Itália, Uruguai, Peru e Argentina. Na Câmara, parecer pela aprovação do texto apresentado pela deputada Fernanda Melchiona, do PSOL do Rio Grande do Sul, não chegou a ser votado pela Comissão de Relações Exteriores. Ela citou estudos que indicam que uma em cada três mulheres afirma ter sofrido algum tipo de assédio sexual no ambiente de trabalho. Ao defender o regime de urgência para a proposta, a deputada Jaque Rocha, do PT do Espírito Santo, disse que a convenção amplia o combate à violência.
13: Essa ratificação, ela cria uma base internacional para fortalecer e ampliar os instrumentos de combate à violência e principalmente fortalecendo leis, como nós aprovamos aqui, que cria o programa Emprega Mais Mulheres, para dar mais suporte às medidas administrativas e de proteção no serviço público e privado.
11: Ainda não há data para votação no plenário da Câmara da proposta que aprova a adesão do Brasil à Convenção da OIT sobre combate à violência e assédio no trabalho. Da Rádio Câmara de Brasília, Antônio Vital.
14: Trabalho.
15: Alexandre Lindemeyer, do PT do Rio Grande do Sul, celebra a aprovação na Câmara de proposta que acaba com a escala 6x1. O parlamentar afirma que a redução da jornada para 40 horas semanais representa um avanço para a qualidade de vida dos trabalhadores.
10: Alexandre Lindemeyer critica projeto apresentado no Senado que permite regime flexível de trabalho com pagamento baseado nas horas cumpridas. Ele avalia que a medida ameaça direitos trabalhistas ao redor

0: adotam contratos marcados por pejotização, com relatos de salários atrasados e perda de direitos trabalhistas.
1: Desenvolvimento Regional.
2: O pedido de vista adiou a votação de uma proposta que aumenta os repasses federais para municípios e cria fundos para as regiões Sul e Sudeste. A repórter Noelle Nobre tem mais detalhes da votação.
3: Um pedido de vista coletivo adiou para o próximo dia 17 de junho a votação da proposta de emenda à Constituição, que aumenta em um ponto percentual os repasses da União para o Fundo de Participação dos Municípios, o FPM. A proposta, em análise em comissão especial da Câmara, também cria fundos constitucionais de financiamento para as regiões Sul e Sudeste. O adiamento foi solicitado pelo deputado Reginaldo Lopes, do PT de Minas Gerais, um dos autores da PEC original, para que os parlamentares tenham mais tempo de dialogar sobre o texto elaborado pelo relator, deputado Arnaldo Jardim, do Cidadania de São Paulo. Lopes explicou.
4: E a ideia é que pudesse, então, construir uma transição para a aprovação desta emenda constitucional. Se for possível, eu preferi, então, que a gente pudesse, sei lá, suspender ou deixar para a gente apreciar na semana que vem.
3: O parecer de Arnaldo Jardim prevê que a União entregue a estados e municípios 53% da arrecadação do imposto de renda, do IPI e do novo imposto seletivo. Atualmente, esse índice é de 50%. Com a mudança, o FPM passará a receber uma parcela adicional de 1% em março de cada ano, somando-se aos repasses já existentes de julho, setembro e dezembro. O relator argumentou que o reforço no FPM é vital para prefeituras que lidam com custos operacionais crescentes. Além disso, o texto institui fundos para o Sul e Sudeste, destinando 1% da arrecadação federal para cada região financiar o setor produtivo local por meio de bancos regionais. O objetivo, segundo Arnaldo Jardim, é dar tratamento igualitário às regiões do país.
5: A região Nordeste já tem um fundo de desenvolvimento, a região Centro-Oeste também o tem, a região Norte tem um fundo de desenvolvimento e exatamente as duas outras regiões. As regiões Sul-Sudeste não têm.
3: O texto atual incorpora sugestões de outras propostas que tratam do assunto e estão sendo analisadas na Câmara. Da Rádio Câmara de Brasília, Noelle Nobre.
1: Economia.
0: Beto Preto, do PSD do Paraná, apresentou o projeto de lei que prevê a extinção do Conselho Administrativo de Recursos Fiscais, o CARF. Ele argumenta que o modelo atual contribui para a demora no julgamento de processos envolvendo grandes débitos tributários.
2: O deputado apoia um novo sistema de contestação fiscal no qual os contribuintes tenham acesso mais célere à análise judicial de seus casos. Para Beto Preto, a ideia é modernizar os procedimentos e tornar a relação entre cidadãos e administração tributária mais simples e eficiente.
1: Agricultura.
0: Rafael Simões, do União de Minas Gerais, cobra do governo federal medidas contra a concorrência desleal no comércio de leite importado da Argentina e do Uruguai. O legislador afirma que produtores brasileiros estão decepcionados com a falta de ação por parte do executivo.
2: Rafael Simões destaca a força da pecuária leiteira do Brasil para a economia nacional. Ele também defende a aprovação de propostas que criem uma linha especial de renegociação de dívidas de produtores rurais afetados por eventos climáticos com o uso de recursos do Fundo Social do Pré-Sal.
1: Transportes.
0: Eduardo Bismarck, do PV do Ceará, pede ao DENIT medidas para aumentar a segurança na BR-304, no trecho que corta o município de Aracati. Entre as reivindicações estão a retirada de lombadas das pontes sobre o rio Jaguaribe e a adoção de alternativas que reduzam os acidentes.
2: O parlamentar também defende a implantação de uma rotatória e o reforço da sinalização no acesso às praias de Canoa Quebrada, Marjolândia e Quixaba. Segundo ele, as intervenções são necessárias para melhorar a mobilidade e acompanhar o crescimento do turismo na região.
1: Segurança Pública.
0: A relatora da proposta que criminaliza a misoginia

0: apresentou ajustes ao texto principal que está em debate na Câmara. A expectativa é que o projeto seja votado ainda este mês no plenário, como informa o repórter José Carlos Oliveira.
1: A coordenadora do Grupo de Trabalho de Criminalização da Misoginia, deputada Tabata Amaral, do PSB de São Paulo, anunciou ajustes no projeto de lei sobre o tema, já aprovado no Senado e com possível votação no plenário da Câmara dos Deputados ainda neste mês, com relatoria da própria deputada. O texto original equipara a misoginia ao crime de racismo, o que a torna inafiançável e imprescritível. Tabata alterou principalmente a definição de misoginia.
2: A fim de preservar a uniformidade conceitual da legislação penal e processual penal sobre o tema, propomos a substituição dos termos ódio e aversão previstos no projeto para a caracterização da misoginia pelas expressões menosprezo ou discriminação em razão da condição de mulher.
1: Tabata Amaral afirmou que a aprovação da proposta será avanço civilizatório essencial. A misoginia é descrita como fenômeno estrutural profundamente enraizado em relações de poder historicamente marcadas pela desigualdade de gênero. A deputada também identificou crescente disseminação de comunidades e redes de conteúdo na internet associadas à chamada machosfera, que difundem narrativas de hostilidade ao feminino e promovem processos de radicalização, sobretudo entre jovens. Entre outros pontos, o novo texto de Tabata Amaral prevê suspensão temporária de conta ou perfil de internet que veiculem conteúdo ilícito.
2: A gente precisa aprovar esse texto ainda nesse mês, porque enquanto a gente não atualiza a legislação, a gente vai ter criminosos que não só se sentem à vontade, mas estão sendo autorizados todos os dias a dizerem que mulheres podem e devem ser assassinadas, podem e devem ser humilhadas, podem e devem ser estupradas. É isso o que a gente quer combater.
1: Segundo a deputada, as audiências do grupo de trabalho da Câmara mostraram que o feminicídio é muitas vezes uma morte anunciada, precedida por violência verbal e simbólica. Tabata Amaral manteve a previsão de pena de 2 a 5 anos de reclusão e multa para crimes praticados em razão de misoginia, mas incluiu, entre os agravantes, o crime contra criança, adolescente e pessoa idosa ou com deficiência. O texto ainda poderá passar por novos ajustes até 16 de junho, quando será votado no GT e depois levado ao Colégio de Líderes e ao plenário, possivelmente na mesma semana, de acordo com a deputada.
2: E aí, fiquem muito à vontade nos próximos dias, para me procurar, para que a gente possa ir ajustando e que traga, de fato, um consenso de todos os membros do nosso grupo de trabalho.
1: Tabata Amaral também definiu propostas prioritárias complementares ao projeto de lei principal. Duas já estão formalizadas e tratam do enfrentamento à violência digital contra as mulheres. A outra proposta é um anteprojeto sobre investigação e atendimento das vítimas de ato de misoginia, com medidas de prevenção à violência doméstica e familiar contra a mulher. A deputada Lília Petroni, do PSOL do Rio de Janeiro, manifestou otimismo quanto à rápida aprovação dos textos no Congresso.
3: Tem muitas diferenças que constituem as deputadas da bancada feminina, mas tem também muitas coisas que nos unem. E, lamentavelmente, a violência é uma delas. 367 meninas menores de 18 anos foram vítimas de feminicídio nos últimos 5 anos. Uma vida inteira interrompida pelo feminicídio. Isso é chocante num país que, infelizmente, todo ano mata quase 1.500 mulheres por serem mulheres.
1: O grupo de trabalho ainda apresentou uma indicação ao Ministério das Mulheres para a regulamentação de medidas de prevenção e enfrentamento à violência digital contra a mulher, além de ações preventivas em articulação com os órgãos federais. Da Rádio Câmara de Brasília, José Carlos Oliveira.
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5: Política. Rogério Correia, do PT de Minas Gerais, exige apuração sobre documentos divulgados por reportagem a respeito de pagamentos do Banco Master ao filme Dark Horse, ligado à trajetória do ex-presidente Jair Bolsonaro. Ele afirma que o material indica repasses em dólar entre 2025 e 2026.
0: Rogério Correia questiona a origem dos recursos envolvidos. O deputado pede investigação sobre uma possível conexão entre as transferências feitas ao projeto cinematográfico e verbas da Previdência dos Servidores do Estado do Rio de Janeiro.
5: Coronel Crisóstomo, do PL de Rondônia, elogia a postura dos políticos da direita diante dos desafios enfrentados pelo Brasil. Ele afirma que os parlamentares de oposição têm contribuído para o fortalecimento da segurança pública, do agronegócio e de valores ligados à família.
0: Coronel Crisóstomo acrescenta que o país também precisa de mudanças na condução da economia para evitar mais pressão sobre a população. O deputado critica a política econômica do governo federal, citando o editorial da imprensa que alerta sobre o aumento de gastos públicos.
5: Ricardo Maia, do MDB, faz um balanço de sua agenda no interior da Bahia, destacando encontros com lideranças políticas e comunidades locais. Ele afirma que sua presença nos municípios fortalece o diálogo com a população e permite acompanhar de perto as demandas regionais.
0: Ricardo Maia também ressalta a participação em inaugurações e visitas a obras em andamento. Ele defende que a atuação no interior é fundamental para contribuir com ações voltadas ao desenvolvimento local e à melhoria da qualidade de vida da população.
6: Saúde.
5: A Comissão de Finanças e Tributação da Câmara aprovou proposta para ampliar o combate ao câncer e a assistência aos pacientes, reduzindo as desigualdades regionais de acesso ao tratamento. A repórter Sofia Peçanha tem os detalhes.
7: A Comissão de Finanças e Tributação da Câmara dos Deputados aprovou a criação de um Programa Nacional para Combate ao Câncer. Originalmente, o projeto estabelecia o Fundo Nacional de Combate ao Câncer e de Assistência a Portadores, mas, por recomendação do relator do texto, deputado Merlong Solano, do PT do Piauí, a comissão optou por substituir o fundo pelo Programa Nacional de Combate ao Câncer e de Assistência a Portadores. Entre as prioridades previstas estão a prevenção e o diagnóstico precoce da doença, a ampliação do acesso aos serviços de oncologia, a qualificação de profissionais de saúde e apoio à pesquisa científica. Se a proposta for transformada em lei, o Ministério da Saúde deverá regulamentar o programa e definir as ações necessárias para sua implementação. Segundo Merlong Solano, ações de prevenção e diagnóstico precoce são fundamentais para aumentar as chances de sucesso no tratamento.
8: A gente sabe que o câncer é uma das enfermidades que mais agrava a vida das pessoas, mas felizmente ele cada vez mais tem cura, desde que haja cuidados preventivos e tratamento rápido, até mesmo precoce, se for possível, melhor. O que implica na montagem de toda uma rede de informação e de diagnóstico precoce.
7: O texto também determina que o programa prioriza a redução das desigualdades regionais no acesso aos serviços oncológicos. O relator afirma que a intenção é reduzir a necessidade dos pacientes se deslocarem longas distâncias para realizar exames, consultas ou tratamentos especializados.
8: Também no projeto a gente estabeleceu a necessidade do Ministério dar especial atenção à descentralização dessa rede, no sentido de diminuir a desigualdade regional que existe em relação ao acesso ao tratamento do câncer.
7: A criação de um Programa Nacional de Combate ao Câncer será analisada agora pela Comissão de Constituição e Justiça, antes de seguir ao Senado. Da Rádio Câmara de Brasília, Sofia Peçanha.
6: Direitos Humanos.
0: Robinson Faria, do PP do Rio Grande do Norte, quer impedir a aplicação de punições baseadas na lei do silêncio em situações relacionadas a comportamentos de pessoas com transtorno do espectro autista. A ideia é evitar constrangimentos contra famílias atípicas.
5: Robson Faria afirma que a proposta surgiu após o relato de uma mãe de crianças autistas que teria sido ameaçada e intimidada em seu condomínio. Para o deputado, é papel do Legislativo garantir mais respeito às necessidades das pessoas neurodivergentes e de seus familiares.
0: Termina agora o Jornal Câmara dos Deputados, produzido pela Rádio Câmara, com trabalhos técnicos de Wellington Teles e a apresentação de Val Monteiro e Luciana Vieira. Uma boa noite para você.
5: A Voz do Brasil está de volta amanhã. Boa noite.
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1: Eldorado Mais, 10:58. 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
1: Eldorado Mais, 11 horas.

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1: Eldorado Mais, 11:29.
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1: Eldorado Mais, 11:30.
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0: 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Mas a boa música segue na 89.5. 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
1: Eldorado Mais, meia-noite e 58 minutos.
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1: 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Eldorado Mais, 1 da manhã.

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1: Eldorado Mais, 2 horas.
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1: 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Eldorado Mais, 2 horas e 2 minutos.

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1: Eldorado Mais, 3 horas e 1 minuto.
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1: Eldorado Mais, 3 horas e 3 minutos.

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1: Eldorado Mais, 5 horas e 59 minutos.
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1: Olá, muito bom dia, uma excelente manhã de sexta-feira para você. Hoje é 12 de junho de 2026, o dia mais romântico do ano, dia dos namorados. 17 graus registram os termômetros neste momento em Criciúma. São 7 horas mais 3 minutos e eu sou a Alana Calisto, a sua companhia matinal por aqui na 89.5 FM. Mais uma emissora do Grupo Salvaro, Eldorado Mais, feita para você. Aqui, onde você ouve boa música, informação na medida ideal e, claro, bate-papo também com convidados. E hoje, conforme prometido, a nossa programação musical está especial, dedicada aos românticos de plantão. E nós vamos ouvir uma música que com certeza traz todo aquele clima do Dia dos Namorados. Agora na 89.5, dando início ao Manhã Eldorado Mais, Enchanted Melody. Bom dia!
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0: Eldorado Mais, feita para você, 7 horas e 31 minutos. Fechamos esse bloco, fechando essa sequência com ele, que é um ícone da música mundial, que embalou a sua manhã de sexta-feira, Dia dos Namorados, Phil Collins, com In the Air Tonight.
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0: E a Copa do Mundo de 2026 começou em clima de grande espetáculo. Antes da bola rolar no estádio Azteca, no México, a cerimônia de abertura reuniu grandes nomes da música internacional, como Shakira, Burna Boy, J Balvin, Belinda, Alejandro Fernandes, Tyla e a banda mexicana Maná, em uma celebração de cultura dos três países sede do Mundial. Depois da festa, o anfitrião fez a alegria da torcida. Diante de mais de 80 mil pessoas, o México venceu a África do Sul por 2-0 e começou a competição com o pé direito. A edição de 2026 também entra para a história, por ser a primeira realizada em três países, México, Estados Unidos e Canadá, e por contar com cerimônias especiais em cada uma das nações anfitriãs. Uma cidade inteira está à venda na Austrália e o motivo chama a atenção. Ela tem apenas duas moradoras. Conhecida como a menor cidade do país, Coolalla, no estado de Queensland, está sendo negociada por cerca de $400 mil, o equivalente a aproximadamente R$1,4 milhão. O pacote inclui um motel com 4 quartos, mercado, pub, restaurante e outras estruturas que atendem quem passa pela região, localizada a mais de 800 quilômetros de Brisbane. As atuais proprietárias compraram o local em 2023 com o objetivo de revitalizar a comunidade, mas agora decidiram colocar toda a cidade à venda devido aos planos de aposentadoria e mudança. Uma oportunidade inusitada para quem já sonhou em ser dono de uma cidade inteira.
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0: Eldorado Mais, feita para você, 7 horas e 36 minutos. Uma ótima manhã para você que está sintonizado aqui na 89.5 FM, mais uma emissora do Grupo Salvaro. Eu sou a Alana Calisto, a sua companhia até o meio-dia. Vamos juntos, então, nessa seleção especial de Dia dos Namorados, com diversos clássicos românticos, para embalar esse dia tão especial, o dia mais romântico do ano. E há canções que dizem tudo o que o coração precisa ouvir com pouquíssimas palavras. Esta que nós ouviremos agora foi lançada nos anos 70, tornou-se um hino universal da beleza que enxergamos em quem amamos. Na voz visceral de Joe Cocker, ela ganha uma intensidade única. A gente continua juntos, celebrando o amor na 89.5 com You Are So Beautiful.
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0: Eldorado Mais, feita para você, 7 horas e 58 minutos. Chegamos ao fim de mais uma seleção musical ao som dela, que é um fenômeno da música contemporânea. Lola Young, Messi. Seguimos juntos.
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0: Solidariedade e esporte vão pedalar juntos em Criciúma. O Asilo São Vicente de Paulo promove uma ação especial para arrecadar doações de fraldas geriátricas, leite e contribuições via Pix para a instituição. A iniciativa será comandada pelo ciclista Marcelo da Cunha, conhecido como Piolho, que vai pedalar durante 12 horas pela Avenida Centenário para mobilizar a comunidade e incentivar a participação da população. Toda a arrecadação será destinada ao atendimento dos idosos acolhidos pelo asilo, reforçando a importância da solidariedade e do engajamento da comunidade em prol da entidade. Beyoncé pode ser a próxima estrela a comandar um mega show gratuito em Copacabana. Segundo o portal Popline, a cantora é a prioridade da produtora Bonus Track para a edição de 2027 do projeto Todo Mundo no Rio, que já trouxe ao Brasil artistas como Madonna, Lady Gaga e Shakira. A publicação informa que Beyoncé chegou a ser sondada para 2026, mas não estava disponível e só deve voltar aos palcos com o lançamento de um novo álbum. Até o momento, porém, não há qualquer confirmação oficial. Se acontecer, será mais um capítulo histórico para um dos maiores eventos musicais do país.
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0: Eldorado Mais, 8 horas.
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0: Eldorado Mais, feita para você, 8 horas e 3 minutos. Uma linda manhã de sexta-feira para nossa audiência sintonizada aqui na 89.5 FM, que nos acompanha em casa, no carro ou no trabalho nessa cinza manhã de sexta-feira, 12 de junho de 2026, o dia mais romântico do ano. E a nossa programação está especial para entrar nesse clima de romance. E agora a gente vai iniciar esse bloco com uma música que é para entender o coração de uma mulher, é preciso paciência, entrega e muita sensibilidade. E foi essa mensagem que Bryan Adams imortalizou no cinema como tema principal do filme Don Juan de Marco, que faz parte da trilha sonora vivida pelos personagens Johnny Depp e Faye Dunaway nas telas. Uma declaração em forma de música que embala nossa programação. Siga na 89.5 e agora você ouve Have You Ever Really Loved Woman.
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0: Eldorado Mais, feita para você, 8 horas e 31 minutos e animando a sua manhã. Você acabou de ouvir o hit contagiante da banda norueguesa A-ha, com o clássico absoluto Take On Me, com aquele riff de sintetizador inconfundível que todo mundo reconhece logo no primeiro segundo. Essa música é pura energia dos anos 80 e a trilha sonora perfeita para deixar o seu começo de sexta-feira com a energia lá em cima. A programação do Eldorado Mais continua por aqui. Agora tem informação para você.
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0: Uma boa notícia para os fãs de Bonnie Tyler. A equipe da cantora atualizou seu estado de saúde e informou que a artista segue em recuperação em Portugal após passar por uma cirurgia intestinal de emergência. Segundo o comunicado, a ausência de novos boletins médicos detalhados deve ser interpretada como um sinal de estabilidade, enquanto a assessoria reforça o pedido para que fãs e imprensa ignorem rumores e informações não confirmadas que circulam nas redes. Ícone do pop rock mundial, Bonnie Tyler completou 75 anos nesta semana e é dona de sucessos como Total Eclipse of the Heart, entre outros. Até o momento, não há previsão oficial para o retorno aos palcos e a agenda de shows permanece sujeita a alterações durante sua recuperação. Uma pesquisa mostra que o otimismo do torcedor brasileiro continua em alta para essa Copa do Mundo. O levantamento do Instituto Locomotiva, em parceria com a Question Pro, aponta que 52% dos entrevistados acreditam que o Brasil conquistará o hexacampeonato. A confiança é ainda maior entre as mulheres. 60% apostam no título da seleção, enquanto entre os homens esse índice é de 43%. A França aparece como a segunda favorita dos brasileiros, com 13% das citações, seguida por Portugal.
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0: Eldorado Mais, feita para você, 8 horas e 36 minutos. Muito bom dia para você que está sintonizado na 89.5 FM, mais uma emissora do Grupo Salvaro. Eu sou a Lana Calisto, te faço companhia nesse dia, o dia mais romântico do ano. A gente segue junto, apreciando o que há de melhor no mundo da música e, claro, com aquela pitada de romantismo, porque hoje a seleção está especial. E o amor tem a força de nos transformar por completo. Em 1996, esse clássico que você vai ouvir agora na voz inconfundível de Celine Dion tornou-se a grande marca da trilha sonora internacional da novela Quem é Você, como tema da personagem Débora, vivida pela atriz Julia Lemertz. Uma memória afetiva inesquecível da nossa TV que ganha vida agora. A programação especial de Dia dos Namorados não para por aqui. Continue com a gente e aprecie agora The Power of Love.
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tinha suspirado, tinha beijado o papel devotamente. Era a primeira vez que lhe escreviam aquelas sentimentalidades, e o seu orgulho dilatava-se ao calor amoroso que saía delas, como um corpo ressequido que se estira num banho tépido. Sentia um acréscimo de estima por si mesma e parecia-lhe que entrava, enfim, numa existência superiormente interessante, onde cada hora tinha o seu encanto diferente, cada passo conduzia a um êxtase e a alma se cobria de um luxo radioso.

0: Eldorado Mais, feita para você, menos de 2 minutos para as 9 horas da manhã desta sexta-feira. E você ouviu a doçura de Deb Gibson com a balada inesquecível Lost in Your Eyes. Essa música que foi um marco absoluto no final dos anos 80 e cá entre nós, né? Tem tudo a ver com o clima de hoje no dia mais romântico do ano. Seguimos juntos.
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0: Um novo levantamento sobre a realidade das grandes cidades brasileiras trouxe uma notícia positiva. A taxa de pobreza nas principais regiões metropolitanas do país caiu de 19,5% em 2024 para 18,4% em 2025, atingindo o menor nível desde o início da série histórica em 2012. De acordo com o boletim Desigualdade nas Metrópoles, a renda aumentou para todas as faixas da população, inclusive para os brasileiros de menor renda, contribuindo para a redução da pobreza pelo terceiro ano consecutivo. Por outro lado, o estudo mostra que os rendimentos dos mais ricos cresceram em ritmo maior, o que fez a desigualdade avançar. O índice de Gini, que mede a concentração de renda, subiu de 0,533 para 0,541 em 2025, indicando que, apesar da queda na pobreza, a diferença entre ricos e pobres ainda aumentou. Quem tem o hábito de tomar vitaminas ou suplementos junto com o café pode precisar mudar a rotina. Especialistas alertam que a cafeína e os polifenóis presentes na bebida podem reduzir a absorção de diversos nutrientes importantes para o organismo. Entre os componentes que podem ser prejudicados estão cálcio, ferro, zinco, magnésio, vitamina D e vitaminas do complexo B, essenciais para a saúde dos ossos, do sistema imunológico e do metabolismo. A recomendação é manter o intervalo entre o consumo do café e dos suplementos, ajudando o organismo a aproveitar melhor os nutrientes e aumentar a eficácia da suplementação.
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0: Em Criciúma, 17 graus.
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7: A Hora da Estrela é um livro clássico da literatura brasileira, escrito pela saudosa Clarice Lispector em 1977, mas que continua atual e vale a pena ser lido por abordar temas profundos, como a desigualdade, a condição humana, o caráter e a solidão. Nessa história reflexiva, a protagonista se chama Macabeia, uma jovem alagoana e órfã que vive em situação de pobreza e se muda para o Rio de Janeiro em busca de melhores condições de vida. Num sentido bastante poético e muito bem estruturado, a autora expõe a jornada de Macabeia pela visão de um narrador, chamado Rodrigo, que vai contando toda a história de invisibilidade social da jovem, que é marginalizada e sofre com o preconceito, sendo notada pela sociedade apenas no momento de sua morte. Super recomendo a leitura do livro A Hora da Estrela.
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0: Eldorado Mais, feita para você, 9 horas e 5 minutos. Muito bom dia, uma ótima manhã de sexta-feira para você. Como é que vai ser esse Dia dos Namorados aí para você? Manda pra gente aqui no nosso WhatsApp 489-9101-5292 e o seu final de semana, o que você planejou. Espero que a Eldorado Mais faça parte aí do seu planejamento. E vamos de boa música. Nossa seleção está especial hoje para os amantes da boa música romântica. Muitas vezes, as palavras não são suficientes para traduzir o que sentimos. O amor real se revela nos pequenos gestos, no cuidado e no olhar. E foi com essa proposta intimista, despida de grandes arranjos e guiada apenas por vozes e um violão, que a banda Xtreme criou o hino definitivo dos namorados no início dos anos 90. A trilha perfeita, perfeita para o seu dia, continua aqui. Ouça agora More in the Words.
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0: Eldorado Mais, feita para você, 9 horas e 28 minutos. Finalizamos mais uma seleção musical ao som de Lighthouse Family. Boa música e informação na sua manhã, aqui na 89.5.
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0: Quem vai sair para comemorar o Dia dos Namorados nesta sexta-feira deve levar o guarda-chuva. A previsão indica chuva ao longo do dia no sul de Santa Catarina, com acumulados que podem ultrapassar os 10 milímetros na região carbonífera. A instabilidade começou ainda durante a madrugada e deve seguir pela manhã e parte da tarde. Apesar disso, a tendência é de melhora para a noite, quando a chuva se afasta, deixando apenas muitas nuvens e temperaturas próximas dos 15 graus. Para o fim de semana, a previsão é bastante favorável. O tempo volta a ficar firme, ideal para festas juninas e atividades ao ar livre. No sábado, os termômetros variam entre 10 e 20 graus. Já no domingo, a mínima pode chegar aos 7 graus, com máxima em torno dos 20. E o frio ainda deve ganhar força nos próximos dias. A expectativa é de que a madrugada de terça-feira registre temperaturas próximas dos 5 graus na região.
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0: Eldorado Mais, feita para você, 9 horas e 34 minutos. Estamos de volta com a seleção musical na sua manhã de sexta-feira, 12 de junho de 2026. Dia especial, o dia mais romântico do ano, Dia dos Namorados. E a nossa seleção segue especial, repleta dos maiores clássicos românticos. E vem chegando por aqui uma música que é um R&B bem suave. É uma promessa de cuidado, cumplicidade e fidelidade para todos os momentos. Ela foi lançada em 1994 e ganhou o mundo na harmonia impecável do quarteto All for One. Por aqui, no Brasil, ela marcou a trilha internacional da novela 4x4, em uma emblemática versão dance, tornando-se um dos grandes temas românticos da trama. Agora, a gente resgata toda a essência e a sensibilidade desse clássico em sua versão original. O clima de romance continua firme na 89.5. Aprecie, I Swear.
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0: Eldorado Mais, feita para você, 10 horas mais um minuto. Chegamos ao fim do Manhã Eldorado Mais, desta sexta-feira, com a participação de Billy Joel com The River of Dreams. Seguimos na sintonia da 89.5. A boa música segue te acompanhando e a seleção musical especial de Dia dos Namorados permanece aqui tocando corações, relembrando bons momentos. Após o intervalo, nós voltamos com mais.
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0: Eldorado Mais, 10 e 2.
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1: Olá, muito bom dia. Estou ao vivo com você nessa manhã de sexta-feira, 12 de junho de 2026. São 10 horas mais 4 minutos. Hoje é dia dos namorados. Amanhã é chuvosa em Criciúma, 17 graus. Um convite perfeito para uma trilha sonora cheia de romantismo. Eu sou Alana Calisto, sigo na sua companhia por aqui até o meio-dia com uma programação especial preparada para celebrar essa data, reunindo música que marcaram histórias de amor e que continuam emocionando gerações. E logo mais às 11 horas tem Eldorado Mais Entrevista. O meu convidado é o Diego, da Casa Guido, para um bate-papo sobre solidariedade e sobre o Guido Esperança, a nova campanha da instituição que convida a comunidade a fazer parte dessa corrente de apoio às crianças e adolescentes em tratamento contra o câncer. E para abrir essa manhã especial, uma canção que prova que a distância não diminui o amor, apenas coloca os sentimentos à prova. No fim dos anos 80, a composição de Richard Marx conquistou o mundo e no Brasil embalou o romance de Duda e Lucas na novela Top Model. Você ouve agora o High Here Warring. Bom dia!
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0: Eldorado Mais, feita para você, 10 horas e 27 minutos. Fechamos a primeira sequência do Conexão Eldorado Mais com a força e a emoção de Total Eclipse of the Heart, um clássico absoluto gravado pela rouca voz de Bonnie Tyler. E fica aqui também o nosso carinho e a nossa torcida pela plena recuperação da cantora, para que ela volte logo aos palcos com toda essa energia contagiante. O nosso especial de Dia dos Namorados não para e a trilha ideal para o seu dia continua por aqui. Mas antes, tem informação.
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0: Quando se fala em doenças do fígado, muita gente pensa logo no álcool. Mas especialistas alertam que outros hábitos bastante comuns também podem comprometer a saúde do órgão, muitas vezes sem apresentar sintomas. De acordo com a médica Sonal Saxena, a doença hepática gordurosa já atinge quase 4 em cada 10 adultos. E fatores como alimentação rica em açúcar, carboidratos refinados e gorduras de baixa qualidade estão entre as principais causas. O sedentarismo, o excesso de peso e o acúmulo de gordura abdominal também aumentam o risco de problemas hepáticos. Além disso, o uso exagerado de alguns medicamentos, especialmente analgésicos, e até o consumo indiscriminado de suplementos naturais, podem causar danos ao fígado. A skatista brasileira Raíssa Leal acaba de conquistar mais um reconhecimento internacional. Aos 18 anos, ela foi incluída na lista das 100 pessoas mais influentes do mundo, elaborada pela revista Time, ao lado de nomes que se destacam em áreas como esporte, cultura, política e inovação. Bicampeã mundial de skate street e medalhista olímpica, Raíssa, conhecida mundialmente como Fadinha, tornou-se um dos maiores símbolos do esporte brasileiro.
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0: Eldorado Mais, feita para você, 10 horas e 32 minutos. Para você que chegou aqui agora, seja muito bem-vindo ou bem-vinda à sua frequência de boa música, 89.5 FM, mais uma emissora do Grupo Salvaro. Eu sou Alana Calisto, com prazer te acompanho até o meio-dia. E hoje, Dia dos Namorados, a nossa seleção está especial com os maiores clássicos românticos de todos os tempos. E essa que a gente vai ouvir agora, dando início a mais um bloco do Conexão Dourado Mais, é dizendo que o romance contemporâneo também tem a sua poesia urbana. Essa foi lançada no início dos anos 2000 e é do Maroon 5. Marcou época na trilha sonora de Malhação, na temporada ali de 2004 e 2005, e embalou os dilemas e os romances da geração de Gustavo, vivido por Guilherme Berenguer, e Letícia, vivida por Juliana Didone. Você ouve agora, então, Maroon 5, She Will Be Loved. Bom dia!
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1: 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Informa a temperatura.
2: Em Criciúma, 18 graus.
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5: O sul de Santa Catarina tem uma história profunda com a mineração de carvão. E é justamente essa história que inspira hoje uma das discussões mais importantes para o futuro da região. Como transformar desafios ambientais em soluções inovadoras e sustentáveis. Nos dias 23 e 24 de junho, o Centro Tecnológico da SATIC, aqui em Criciúma, vai sediar o Fórum Técnico de Soluções para Passivos Ambientais da Mineração de Carvão. O evento reunirá especialistas, empresas, academia e setor público para debater soluções sustentáveis para a região carbonífera catarinense. A programação contará com palestras técnicas, visitas a áreas impactadas e discussões sobre inovação, recuperação ambiental, economia circular e transição energética justa. São exatamente esses os temas que vão definir o futuro da nossa região. Como transformar o passivo histórico do carvão em oportunidade de desenvolvimento sustentável. O evento é uma realização da SATIC em parceria com o Carvão Mais, a Associação Brasileira do Carbono Sustentável e a FAPESC. Fique de olho nas redes sociais da SATIC Negócios no Instagram para mais informações. E aí, gostou da dica? São pequenas escolhas que fazem bem para você e para o meio ambiente, um lugar que é nosso.
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1: Olá, muito bom dia para você que está sintonizado na 89.5 FM, mais uma emissora do Grupo Salvaro. Estamos no dia 12 de junho de 2026, Dia dos Namorados, mas agora a gente vai dar uma pausa nesse clima romântico para falar sobre solidariedade. Não deixa de envolver o amor, não é verdade? Mas agora nós vamos falar sobre solidariedade, que ela ganhou uma nova forma de mobilização aqui na nossa região. A Casa Guido está lançando o Guido Esperança, uma ação que convida voluntários a se tornarem multiplicadores de uma causa que há anos acolhe crianças e adolescentes em tratamento contra o câncer e também dá todo o suporte para as famílias. E para falar sobre essa iniciativa e sobre a importância desse apoio da comunidade, eu recebo o Diego Leandro, da Casa Guido. Bom dia, seja muito bem-vindo.
2: Obrigado, bom dia, Alana, bom dia a todos os ouvintes. Muito obrigado pelo convite.
1: Imagina, é sempre um prazer. As portas da Eldorado Mais estão sempre abertas para a Casa Guido, viu? Antes da gente falar desse evento, é importante lembrar a missão da Casa Guido, né? Como nasceu essa instituição?
2: A Casa Guido nasceu com o intuito de ajudar, né, as crianças e adolescentes com câncer da região. A instituição já vai fazer 16 anos, né? Então, é uma instituição que acolhe tanto as crianças quanto as famílias em todas as necessidades, né? Seja com medicamentos, consultas, exames, acolhe, né? Abraça todas as famílias que têm necessidade, tanto das regiões da MESC, ANREC e da Murel.
1: Uhum. E atualmente são quantas famílias atendidas?
2: 72.
1: 72, é bastante gente. Nossa, que legal, gente. Que legal. E qual que é o principal trabalho desenvolvido?
2: Então, tem todo esse acolhimento, né? Uhum. É uma casa de acolhimento mesmo. Então, tem todo o setor jurídico, assistência social, nutrição, fisioterapia, tudo que ajuda as famílias a passarem por esse momento tão difícil, né?
1: É realmente, de fato, é um momento muito delicado. Eu sempre falo, né, que para adulto já é difícil, imagina para criança, sim, né? Então, todo esse suporte aí é muito necessário, né? E como surgiu a ideia do Guido Esperança? Porque antes vocês faziam pedágio, né?
2: Isso. Uhum. A gente deu uma pausa no pedágio. Uhum. A gente já vem essa ideia, já está incubada, já tem algum tempo. E decidimos agora lançar o Guido Esperança, né? Então, o Guido Esperança, ele vem para ser uma nova forma de arrecadação de recursos e multiplicar, né, o conhecimento da Casa Guido para toda a comunidade.
1: Uhum. E mudar assim, né, para Guido Esperança, também tem a ver com a segurança dos voluntários, né?
2: Isso.
1: Que a questão do pedágio ali realmente é um pouco perigosa,
2: sim,
1: né?
2: Sim, é um pouco.
1: Trânsito é complicado.
2: Trânsito, o tempo, embaixo do sol.
1: Sim. Ah, tem isso.
2: Então tem tudo isso, mas é uma forma que funcionou e funciona há anos, né?
1: Uhum.
2: E o Guido Esperança vem para ter uma forma alternativa dessa forma de arrecadação.
1: E como as pessoas podem ajudar nesse Guido Esperança?
2: Então, como vai funcionar, né, o Guido Esperança? Os voluntários, eles vão se reunir na SIC amanhã, das 9 ao meio-dia. Vão conhecer a Casa Guido, vão ter uma espécie de treinamento, né, para conhecer mais a Casa Guido, quem não conhece, né, para entender mais como funciona. E eles mesmos vão entrar em contato com seus contatos através de WhatsApp, através de Instagram, apresentando a Casa Guido, né, e solicitando doações, seja por Pix, seja pelo Carnê Solidário, que é o mais importante, uhum, no momento, que é como a gente tem previsibilidade, tá, de retorno financeiro por mês.
1: Uhum.
2: Então, com o Carnê a gente sabe, no mês tal a gente vai receber tantos, uhum, então a gente vai poder gastar com medicamentos, com exames, com consultas. Então vai ser isso. Vai ter ali os voluntários disponíveis ali, tranquilos, na SIC, vai ser um ambiente mais descontraído, vai ter um café da manhã, tudo planejado para eles ficarem confortáveis e entrarem em contato com seus amigos, seus familiares.
1: Uhum. E você mencionou ali o carnê solidário, né? Então, ele é uma doação que a pessoa faz mensalmente, né?
2: Isso.
1: Isso é muito importante, né? Exatamente pela previsibilidade de vocês, igual como você falou.
2: Isso.
1: E é assim mesmo, a pessoa vai lá e tem um carnezinho, vai pagando por mês, para manter essa ligação aí com a casa e ajudar, né, mensalmente aí. E é quem que pode participar? Qualquer pessoa pode
2: Qualquer
1: participar?
2: Qualquer pessoa pode participar. A gente ainda tem algumas vagas para voluntários, então é só acessar nosso Instagram, @casaguido. Tem lá no link na bio, tem um formulário de inscrição. É só preencher o formulário, a gente adiciona no grupo do WhatsApp, a gente entra em contato para amanhã a gente se reunir e ficar num ambiente muito, muito bacana para fazer essa ação acontecer.
1: Não, muito legal. E o que precisa levar?
2: Levar o seu celular carregado, né? Cada voluntário vai utilizar seu próprio celular, como vai entrar com a sua rede de contatos, né? Com seus amigos, familiares, enfim. Então, leve o seu celular carregado. Se quiser levar o carregador, né? Porque a gente sabe que às vezes dá uma queda de bateria muito rápida. Então, leve o seu celular. Vai ter o Wi-Fi disponível lá da SIC. Então, leve o seu celular, entre em contato com seus amigos e familiares.
1: E é bom a gente falar sobre isso, porque muita gente acaba recebendo ligações, ah, tá pedindo dinheiro, que estranho. Não é golpe, gente,
2: é a campanha
1: da Casa Guido, Guido Esperança. Então, e acho que é até legal isso de ser um familiar, um amigo, enfim, um contato de fato para entrar em contato com essa pessoa, para ter essa credibilidade, inclusive.
2: Exatamente.
1: Por ligação, áudio também, para a pessoa ver que realmente de fato é real, mas é bom também a gente divulgar que essa ação vai acontecer amanhã. Qual é o horário que vai acontecer?
2: Das 9 ao meio-dia.
1: Das 9 ao meio-dia na ASIC. A ASIC é uma associação de Criciúma, que está sempre recebendo eventos, né? Sempre dando esse apoio. Quando uma pessoa, Diego, ela decide colaborar mensalmente, né? Como a gente mencionou ali, o carnê solidário, ela está ajudando... O que ela está ajudando, de fato, a proporcionar para essas crianças e essas famílias?
2: Está ajudando as 72 famílias, né, hoje atendidas. Então, todo o tratamento que precisa, que às vezes a família não consegue, que é custeado pela Casa Guido. Então, tudo isso, seja exames, consultas, medicamentos, próteses. Então, toda a doação do carnê solidário vai para essa... para esse nicho.
1: E realmente a gente vê os resultados, né? A gente vê que de fato está ajudando muita gente. E esse tratamento contra o câncer, ele tem um alto custo.
2: Sim.
1: Né, Diego? Ele tem um alto custo. Então, por isso, é necessária sempre essa ajuda aí. Então, quem puder, você que está nos acompanhando agora em 89.5 FM, ou você que está nos assistindo também pelo YouTube, entre em contato no Instagram, @casaguido, para se voluntariar e participar aí. Ou se você não puder participar, enfim, tem algum evento, algum compromisso amanhã, doe. Doe, entre em contato com eles, adquira ali o seu carnê solidário, né, Diego? E o que mais te emociona, Diego, em trabalhar assim na Casa Guido?
2: Então, eu tô na Casa Guido há pouco tempo, né?
1: Tá.
2: Estou há 2 meses lá e tudo me emociona. Eu tenho uma história antiga já com a Casa Guido, né? Um projeto da faculdade ajudou no início da Casa Guido, então eu tenho esse carinho especial pela Casa Guido há 16 anos. E hoje trabalhar lá, ver o cuidado que eles têm com as crianças, com as famílias, é muito emocionante.
1: Eu imagino, porque quem está de fora já sente uma emoção, né, quando vê assim o trabalho de vocês. Mas quando está dentro, tem uma outra magia,
2: né? É muito diferente.
1: Imagino.
2: Tem outra visão. Entrou lá, tu tem uma visão totalmente diferente. Porque, assim, muita gente pensa, Casa Guido é triste, criança doente. Mas chega lá, não tem criança lá o tempo todo, né?
1: Sim.
2: Mas quando tem, tu vê elas brincando, elas felizes, elas na brinquedoteca, fazendo teatro, tocando música, jogando videogame, e andando pela casa e fazendo desenho. Então, é muito, muito lindo isso.
1: Vocês proporcionam, além do tratamento médico também, aquela pausa também no sofrimento ali, porque é um tratamento complicado para a criança realmente... ser criança.
2: Sim.
1: Então, essa é a importância. Inclusive, o prédio de vocês já é todo colorido, já chama bastante atenção, já traz uma alegria, né? Para quem vê Então, viver isso também deve ser incrível. E a Casa Guido sempre contou com o apoio da comunidade do Sul Catarinense. Como que vocês enxergam essa parceria?
2: Essa parceria é fundamental, né? Não tem como, não existe Casa Guido sem a comunidade. Uhum. Que a gente, como vive, nós vivemos de doações, uhum. Então essa ligação é muito, muito forte.
1: Empresas também podem participar dessa mobilização?
2: Sim, podem participar.
1: Uhum. Ai, que bacana. Isso. Então, você é empresário que está nos acompanhando, pode participar aí dessa campanha Guido Esperança. Então, vamos reforçar o convite. O Guido Esperança acontece amanhã, isso, das 9 ao meio-dia, na SIC.
2: Exatamente, amanhã, das 9 ao meio-dia, na SIC. Quem quiser ser voluntário, pode participar ainda. Temos algumas vagas, é só acessar nosso Instagram. Se não achar o link, manda uma mensagem que a gente responde na hora. O Carnê Solidário não é só amanhã, uhum, né? É o ano todo. Então também, se quiser doar com o Carnê Solidário, chama a gente faz o cadastro. E tem uma doação mínima, né? Que é de R$15, um valor simbólico por mês, mas pode aumentar esse valor, o valor que seu coração, uhum, manda doar.
1: Sim, muito legal. Diego, muito obrigada pela sua participação aqui.
2: Eu que agradeço.
1: Então, fica o recado aí para a nossa audiência. Espero que entre em contato para quem puder ajudar. Seja no voluntariado amanhã, das 9 ao meio-dia, na SIC, ou fazendo o carnê solidário, a doação, enfim. E como eu disse no início da entrevista, as portas do Eldorado Mais estão sempre abertas para a Casa Guido. É sempre um prazer recebê-los aqui e falar sobre essa instituição que tem um peso e uma responsabilidade tão grande aqui na nossa região. Fazem esse trabalho lindo. Muito obrigada e parabéns pelo trabalho.
2: Obrigado também.
1: Bom, gente, chegamos ao fim do Eldorado Mais Entrevista de hoje. Você segue com o Conexão Eldorado Mais.

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0: 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Fechamos mais uma sequência do Conexão Eldorado Mais com Ted Swims interpretando um dos grandes sucessos da cantora Shania Twain. Uma canção que te pergunta quem é o seu número um. You Are Still The One, embalando o Dia dos Namorados aqui na 89.5.
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0: Eldorado Mais, feita para você, 11 horas e 34 minutos. Uma ótima manhã para você, finzinho de manhã de sexta-feira, para você que está sintonizado aqui na 89.5 FM. Eu sou a Alana Calisto, te acompanho com muito prazer em todas as manhãs aqui na 89.5. E hoje é Dia dos Namorados, a nossa programação está especial. Nós não poderíamos deixar de trazer nessa programação especial de Dia dos Namorados uma canção que faz parte, inclusive, da história real do casamento desse ícone da música mundial. Ajuste seu volume e aprecie o eterno rei do rock Elvis Presley com Can't Help Fall in Love. Bom dia!
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0: Eldorado Mais, feita para você, ouvimos agora encerrando esta sequência musical e também a edição de hoje do Conexão Eldorado Mais, o Spandau Ballet com o clássico True. Essa música foi lançada em 83 e se tornou o maior sucesso da banda britânica, alcançando o topo das paradas em mais de 20 países e eternizando-se como um dos hinos românticos mais sofisticados daquela década. E com essa atmosfera perfeita, eu, Alana Calisto, encerro a minha participação por aqui hoje. Mas a boa música segue com você 24 horas por dia. Continue sintonizado, porque na sequência, você acompanha o cardápio Eldorado Mais e logo depois tem o Let's Rock em sua primeira edição. A partir das 14 horas, a Natália Chaves assume os microfones e continua te fazendo companhia nessa sexta-feira tão especial de Dia dos Namorados. E por falar nesta data, aqui vai uma dica preciosa. O shopping dela preparou um almoço super especial para celebrar o dia de hoje. Seja para os casados, para os namorados ou para você que está solteiro e quer aproveitar a gastronomia em ótima atmosfera, o dela é o ponto de encontro perfeito. E claro, se você vai comemorar o amor hoje, seja acompanhado ou se você vai curtir a sua própria companhia, leve Eldorado Mais com você. A nossa trilha sonora segue inteiramente dedicada a embalar os melhores momentos. A minha jornada de sexta-feira termina agora e o nosso reencontro está marcado para amanhã, sábado, a partir das 8 horas da manhã. Desejo uma ótima sexta-feira, um excelente Dia dos Namorados e um final de semana impecável. Que ele siga leve e que todos os seus objetivos sejam cumpridos. Até amanhã, feliz Dia dos Namorados. Eldorado Mais, feita para você. Tchau, tchau.
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0: Eldorado Mais, meio-dia.
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0: cardápio Eldorado Mais de hoje chega ao fim. Voltamos amanhã com a trilha sonora do seu almoço, aqui na 89.5. 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
2: Em Criciúma, 22 graus a temperatura.
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5: O sul de Santa Catarina tem uma história profunda com a mineração de carvão. E é justamente essa história que inspira hoje uma das discussões mais importantes para o futuro da região. Como transformar desafios ambientais em soluções inovadoras e sustentáveis. Nos dias 23 e 24 de junho, o Centro Tecnológico da SATIC, aqui em Criciúma, vai sediar o Fórum Técnico de Soluções para Passivos Ambientais da Mineração de Carvão. O evento reunirá especialistas, empresas, academia e setor público para debater soluções sustentáveis para a região carbonífera catarinense. A programação contará com palestras técnicas, visitas a áreas impactadas e discussões sobre inovação, recuperação ambiental, economia circular e transição energética justa. São exatamente esses os temas que vão definir o futuro da nossa região. Como transformar o passivo histórico do carvão em oportunidade de desenvolvimento sustentável. O evento é uma realização da SATIC em parceria com o Carvão Mais, a Associação Brasileira do Carbono Sustentável e a FAPESC. Fique de olho nas redes sociais da SATIC Negócios no Instagram para mais informações. E aí, gostou da dica? São pequenas escolhas que fazem bem para você e para o meio ambiente, um lugar que é nosso.
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1: Boa tarde, 2 horas em ponto desta sexta, dia 12 de junho, dia dos namorados. Eu sou Natália Chaves, está começando agora sua Tarde Eldorado Mais com muita música boa, informações do cinema, da música, do entretenimento, variedades para você ficar por dentro de tudo. Como que tá o dia dos namorados por aí, nesse friozinho? Nem todo mundo tem o seu par, mas vamos lembrar, né? Antes só do que mal acompanhado. Vem com a gente aqui na 89.5 e curta a boa música desta sexta. Inclusive, tem muita música romântica na nossa programação, em homenagem, claro, a essa data tão especial para os casais apaixonados. Se você quiser me contar a sua história de amor, me contar aí como é que vai ser o Dia dos Namorados, mande a sua mensagem aqui para o nosso WhatsApp, o 99101-5292. Vou repetir, hein? 99101-5292. Eu, Natália Chaves, estou aqui até as 7 da noite e já te respondo por aqui. Começando a música de hoje com Take My Breath Away aqui na sua Tarde Eldorado Mais.
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0: Joyston, aqui na nossa tarde Eldorado Mais, 2 horas 29 minutos, dia dos namorados. Cadê as interações por aqui? Hoje poucos ouvintes mandaram mensagem, será que já estão curtindo a data? Mande a sua mensagem para o 99101-5292 e conte a sua história de amor para a gente interagir por aqui.
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0: Vamos então com as informações aqui na 89.5. Atenção estudantes, termina hoje o prazo de inscrição para o Enem 2026. Os interessados têm até às 11 horas e 59 minutos desta noite no horário de Brasília para concluir o cadastro exclusivamente pela internet na página do participante do INEP. O prazo havia sido prorrogado por mais uma semana e então encerra definitivamente hoje. O alerta vale também para quem conseguiu a taxa de isenção. A gratuidade não garante a participação automática no exame. É necessário finalizar a inscrição dentro do prazo. Para os concluintes do ensino médio da rede pública, a inscrição é automática, mas o estudante tem que acessar a página do sistema para confirmar a participação e escolher a língua estrangeira da prova, se vai optar pelo inglês ou espanhol. As provas do Enem estão previstas para os dias 8 e 15 de novembro. A taxa de inscrição é de R$ 85,00 e pode ser paga até o dia 17 de junho. E os servidores públicos federais poderão ter o horário de trabalho flexibilizado nos dias de jogos da Seleção Brasileira da Copa do Mundo deste ano. A medida foi definida pelo governo federal por meio de uma portaria publicada pelo Ministério da Gestão e da Inovação em Serviços Públicos. Pelas regras, os órgãos poderão autorizar a saída dos servidores até 3 horas antes do início das partidas, sempre considerando o horário de Brasília. Por exemplo, se o jogo começa às 2 da tarde, a liberação pode ocorrer a partir das 11 horas da manhã. Já em partidas às 5 da tarde, a saída pode acontecer a partir das 2 da tarde. As horas não trabalhadas deverão ser compensadas entre os dias 3 de agosto e 30 de setembro. O governo destacou que não se trata de ponto facultativo e que os serviços essenciais deverão continuar funcionando normalmente durante os jogos da seleção. A medida vale para servidores, empregados públicos, contratados temporários e estagiários da Administração Pública Federal Direta, autárquica e fundacional.
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0: 2 horas 35 minutos, você está na tarde Eldorado Mais desta sexta, hoje é dia 12 de junho, dia dos namorados, e agora Chris de Burgh, The Lady in Red, chegando na sua tarde.
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2: Eldorado Mais, 2 horas 55 minutos.
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6: Prepare a pipoca, o lencinho, reúna a família na sala, pois a nossa dica de filme para essa semana é Meu Amigo Pinguim. Lançado em 2024 e baseado em uma história real, João é um pescador que mora numa praia no Rio de Janeiro e encontrou um pinguim quase morto enquanto trabalhava. O animal estava à deriva e coberto de petróleo. Imediatamente, João se compadece e o leva para casa, para prestar os devidos cuidados, na intenção de, depois de sua recuperação, devolvê-lo ao mar. A família, que a princípio achou uma loucura o gesto de João, acaba se compadecendo e se apegando ao bichinho. Tanto que ele ganhou o apelido carinhoso de Dindim. Em três palavras, o que vemos é uma aula de empatia, amizade e lealdade. Super recomendo o filme Meu Amigo Pinguim, disponível na Amazon Prime.
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1: Olá, muito boa tarde para você, nosso ouvinte aqui da 89.5. São 3 horas em ponto. Está começando agora o... Opa! Um probleminha aqui, voltamos. Boa tarde para você, nosso ouvinte aqui da 89.5. Eu sou Natália Chaves, está começando agora o Eldorado Mais Entrevista desta sexta-feira. Hoje é um dia especial, dia 12 de junho, Dia dos Namorados. Você pode nos acompanhar aqui pela 89.5 no rádio ou também nos ver e nos ouvir lá no nosso canal do YouTube da Eldorado Mais, viu? Aproveite, se inscreva, todos os conteúdos e entrevistas que a gente produz por aqui ficam salvos lá para você ver e rever quantas vezes quiser. E o Dia dos Namorados costuma ser associado a declarações de amor, presentes e momentos especiais. Mas a verdade é que os relacionamentos não são feitos apenas de dias felizes. Toda relação passa por desafios, conflitos, momentos de desgaste e até crises. O problema é que muitos casais acabam ignorando os sinais de que algo não vai muito bem. Vão empurrando as dificuldades, adiando as conversas importantes e acreditando que o tempo vai resolver tudo sozinho. Quando percebem, a distância emocional já se instalou e muitas vezes a separação parece ser o único caminho. Para falar sobre esses sinais de desgaste nos relacionamentos, os riscos de não cuidar da vida a dois e de como uma terapia pode ajudar casais a se reconstruírem suas conexões, eu recebo hoje a psicóloga Fabiola Martins, especialista em terapia de casais com mais de 25 anos de experiência na área. Fabiola, seja muito bem-vinda.
2: Boa tarde, ouvintes. Obrigada, Natália, por esse convite tão especial nessa data tão bonita, né?
1: É verdade. Obrigada a você por fechar a agenda para estar aqui com a gente hoje, né?
2: Com certeza.
1: Ô, Fabiola, e já vamos começar, então, pela aquela pergunta bem básica inicial. Quem te procura mais? Homens, mulheres, os dois?
2: Olha, tá bem dividido o consultório.
1: Que legal.
2: Tenho tantos homens como mulheres. E tem os casais, né? Porque a gente faz o atendimento individual, porque existe os fins de relacionamento, que eles precisam ajuda. Existe o meio do relacionamento. Existe o casamento. E o casamento não só como propriamente dito, né? Pode ser o namoro, o noivado e o casamento. Mas hoje tá bem dividido, mas sempre mais as mulheres, né? As mulheres sempre estão mais à frente de se renovar, de se perceber, de se reconhecer. Os homens com mais dificuldade, mas mesmo assim o consultório, às vezes, tem dias que eu digo, nossa, hoje só deu homem aqui.
1: Que bom, né? Sim. Eles vêm mudando, vêm buscando se cuidar mais, né? A gente já trouxe outros profissionais de saúde aqui, até questão de exames, enfim, já tem alguns que estão entendendo que tem que ter esse cuidado mesmo com a saúde, né? E a gente está falando de uma saúde emocional, de um relacionamento, né?
2: Onde nós vivemos num país com um alto grau, alto nível de doenças emocionais, de forma absurda, né? Hoje, o mercado de trabalho, hoje as organizações, as pessoas estão emocionalmente muito doentes, né? Todas elas, sem generalizar questões pontuais, mas todas nós precisamos nos perceber, nos reconhecer. O autoconhecimento, ele traz uma conexão de quem eu sou nesse Exato. Momento. Quem eu sou na minha vida agora? Quem eu sou nesse relacionamento? Quem eu sou nesse casamento? Porque normalmente eu tô olhando pro outro, né?
1: Exato.
2: O que o outro faz, o que o outro é, mas nunca quem eu sou diante dessa situação.
1: É muito mais fácil ver o que o outro faz de errado do que o que a gente faz,
2: Sim,
1: né?
2: Sim, a gente apontar pro outro é fácil, a questão é se resolver.
1: Exatamente. Então, já temos um ponto aí que o autoconhecimento é necessário para estar num relacionamento, né?
2: Muito, muito necessário. Perceber os seus próprios sinais, né? Do quanto aquilo que eu estou na relação me faz bem ou não.
1: Legal.
2: Né? O quanto eu consigo me manter numa relação, porque tem todos os tipos e formatos, né?
1: E o que é o desgaste que muitos casais a gente vai ouvindo falar, né? Ah, no começo é paixão, né? E tem essa fala, né? Agora você vai confirmar pra gente, Fabiola, que a paixão, ela termina, né? Existe isso mesmo?
2: Existe. Eu gosto de contar, né, uma coisa que eu acho bem bacana, que eu sempre falo pros meus pacientes. Se eles fossem pra terapia antes de começar um relacionamento, os relacionamentos seriam muito mais assertivos.
1: Legal.
2: Por quê? O que acontece? Não são os opostos que se atraem. né? São os semelhantes. Os semelhantes é que conseguem se manter juntos, porque as conexões estão naquilo que a gente gosta de fazer de forma emparelhada. Okay. Então, o que, que eu gosto de contar para os meus pacientes? Bom, agora que nós vamos para um novo relacionamento, vamos fazer de conta que a gente está iniciando um processo de emprego. Nós vamos conhecer essa pessoa que está do nosso lado. Então, os primeiros 90 dias são 90 dias para a gente se perceber.
3: Aqueles três meses,
2: aqueles
3: assim...
2: Aqueles três meses que não dá para entregar o coração. Não dá para contar tudo.
3: Está
2: não...
3: na experiência.
2: Tu tá na experiência, como em um ambiente profissional. Porque, por quê? Porque ninguém consegue sustentar um caráter bom ou ruim por muito tempo.
3: É verdade.
2: Então, por exemplo, se a gente tem uma pessoa que tem condutas de caráter que são evidentes, ela vai ficar 60 dias tentando ser alguém que ela não é para agradar o outro, para conquistar. Só que ela vai pisar na bola. Exemplo, pistas de falha que acontecem no início de um relacionamento, né? Marcou que ia, não apareceu. Disse que ia mandar um WhatsApp, não mandou. Marcou tal horário, chegou 2 horas depois. Gente, são pistas.
3: São só pistas, vai piorar, né?
2: Só vai piorar. E aí, se a mulher ou o homem não está conectado com essas pequenas pistas, ah, isso foi só agora, isso não vai acontecer sempre. Não, isso vai acontecer sempre.
3: Legal.
2: Porque isso é um comportamento. Então, eu costumo dizer, vamos, primeiro 90 dias, vamos se conhecer. Já que não é todo mundo que sabe dessa dica, deixa o outro se perder, mas tu não te perde.
3: Boa,
2: né? Tu não te perde. Tu vai conhecendo, tu vai te envolvendo ali com a pessoa devagarinho. E aí, aquelas questões básicas, né? Como é que a gente faz uma entrevista de emprego? Quanto tempo tu ficou? Por que que tu saiu? Não é assim? Com quem que tu já namorou? Com quem que tu já casou? Quanto tempo tu ficou? Por que que tu saiu? Quais são os motivos? A mesma coisa.
3: Faz um rastreamento.
2: Rastreamento. Olha, eu digo às vezes, vai buscar até o CPF.
3: Mas é verdade, né?
2: Com certeza.
3: E a gente tá num mundo... Sempre estivemos, mas acredito que a internet também nos faz abrir aí outros horizontes. E é muito perigoso, principalmente para nós mulheres, né? Então, é muito bacana realmente ir atrás de quem é aquela pessoa.
2: De quem é, com quem eu estou. Poxa, tu vai pegar uma pessoa que, de repente, tu descobre que ele está todo endividado, ou ela. Opa, é um sinal.
3: Uhum.
2: É um sinal. Essa pessoa está enrolada, está legal. Daqui a pouco tu descobre que existem outras questões maiores, assim. Não é que as pessoas não podem melhorar, não quero rotular.
3: Sim.
2: Mas é importante que a gente tenha esse cuidado. E aí os primeiros 90 dias é aquele, vamos devagar, vamos sentir, vamos ver o que, que essa pessoa tem para me entregar, muito mais do que eu tenho para entregar.
3: Porque muitas vezes também, né, Fabiola, as pessoas acabam estando vulneráveis ali em questões de sentimentos e acabam procurando alguém que vá completar elas. Mas se elas não tiverem esse autoconhecimento que a gente trouxe ali no início, de estarem bem consigo mesmas, achar uma outra pessoa só vai ser um segundo problema, né?
2: E tem pessoas que saem de um e entram no outro, saem de um e entram no outro, porque elas não curam, né? Não
3: Exato.
2: Curam o processo. Então, te respondendo a pergunta, a questão da paixão, eu sempre digo, né? É preferível deixar o outro se apaixonar e você não? E conheça esses primeiros 90 dias, né? Faz essa conexão para que você não entre nessa loucura da paixão, porque a paixão literalmente é uma delícia, mas ela cega.
3: Uhum.
2: Ela não faz você entender as pistas de falhas do companheiro ou da companheira. Você entra e aí você já foi, porque depois de 90 dias é muito difícil você conseguir sair.
3: Legal, legal trazer esse ponto. Não era amor, era cilada, né?
2: Era cilada, isso aí.
3: Legal a gente trazer esse ponto. E é muito importante mesmo, você também falou de sair um, entra pro outro. Porque para quem passa, né, por relacionamentos difíceis, se não se curar mesmo, vai entrar naquele ciclo vicioso, né? A tendência é buscar alguém parecido de novo, né?
2: Sempre, gente, a gente acaba atraindo pessoas parecidas. A gente, como diz, troca uma naba por outra naba, né?
3: Boa.
2: Por outra naba. Mas assim, brincando um pouquinho, não é isso. A questão é, o que que eu estou atraindo para minha vida?
3: Uhum.
2: O que que eu não entendi na relação anterior que eu tô atraindo na minha vida?
3: Mais
2: Porque
3: uma vez.
2: tu acaba repetindo o processo. Quando eu não fecho um ciclo, quando eu não entendo esse fechamento, eu acabo por uma necessidade enorme, uma ansiedade enorme de ter alguém para não ficar sozinho, eu acabo indo nesse viés de buscar outra pessoa.
3: Exato.
2: E aí, nesse processo, eu não olho tudo isso que eu disse, que são as pistinhas ali do início, que tudo... Olha, se eu for para a maioria que eu pergunto, tá, me conta lá do começo. Ah, ele já era assim. Pois é.
3: Já estava lá.
2: Ela já era assim. Pois é. E agora tu quer reclamar depois de 20 anos?
3: Legal. Né? Bom ponto, bom então. Ponto. E aí, se curar dói, né, Fábio? Às vezes é isso que as pessoas tentam evitar, né? Porque vai exigir ali uma solitude, um entender o que, que tu quer, o que, que tu não quer. Muitas vezes tu vai ficar um tempão sozinho, achando que nunca mais vai ter ninguém. Mas depois, quando tu vai ter alguém, aí tu já tem um outro patamar, digamos assim, né?
2: Com certeza. E a solitude, gente, é uma delícia, apesar de que as pessoas não gostam, a grande maioria, quando eu falo isso, né? Que a solitude
3: assusta,
2: é uma coisa boa,
3: né?
2: Assusta, mas é maravilhoso, é um momento de cuidar de si, é um momento de tomar um vinho consigo mesmo, é um momento de preparar algo gostoso para a tua vida, sabe? De se reconectar com quem tu é.
3: Exato.
2: Com a tua essência.
3: Eu hoje tenho um relacionamento de 6 anos já. A gente começou bem na pandemia, bem naquele lockdown, naquela...
2: Nossa.
3: Então, a gente sabia que ia dar certo porque a gente já estava naquele momento ali, né? E a gente tem muito esse respeito e essa separação de saber quando um precisa do seu momento sozinho, né? E eu sou a pessoa que às vezes preciso mais, né? E aí eu falo, ó, hoje eu não tô muito bem, aí tu pode jogar teu videogame que eu vou ficar aqui um pouco sozinha, assim, assim, assado. É tudo uma conversa, né, Fábio? Com diálogo as coisas se resolvem, né?
2: Perfeito, eu gosto de falar de combinados bem feitos.
3: Exato.
2: Normalmente dão certo para quem cumpre combinados.
3: Exato.
2: Agora, se não há uma clareza daquilo que o outro quer, daquilo que eu quero, os combinados não feitos, eles se quebram e aí as relações acabam realmente se perdendo, se prejudicando, criando às vezes uma lacuna, né, de tempo, de distanciamento por essa falta de clareza do que um quer e do que o outro quer.
3: Exato, bem bacana a gente trazer esse ponto para os nossos ouvintes. E a palavra desgaste no relacionamento, Fabi? Muita gente fala, ai, desgastou, ai, não sei o que aconteceu. O que que leva a esse desgaste?
2: Bom, eu acredito, acho que é uma coisa bacana da gente falar, até para desmistificar, né? Porque tem pessoas que ficam, por exemplo, 5 anos em um relacionamento, 10 anos em outro, e tem pessoas que passam 40, 50 anos no mesmo relacionamento. O que que é certo? Não existe o certo e o correto. O tempo que você ficou é o tempo certo para ficar.
3: Deu certo por aquele tempo.
2: Deu certo por aquele tempo. Então, assim, o desgaste, ele vem normalmente por aquilo que eu falei, que às vezes são os opostos que estão juntos. E aí, os opostos são coisas muito simples. Um gosta de jogar futebol, o outro não gosta de sair. Um gosta de tomar um vinho, o outro não bebe. Um gosta de serra, o outro gosta de mar. E aí, começam conflitos porque acabam deixando de ser companheiros.
3: Uhum.
2: Acabam deixando de fazer as coisas que gostam. Acabam deixando de falar. Então, a comunicação, ela é muito importante. Eu preciso falar para o outro. Eu preciso conversar com a pessoa. E eu preciso não só falar, eu preciso ter alguém que escute.
3: Exato.
2: Porque se eu não tiver uma pessoa que me escuta, não há relacionamento. Então, o desgaste, ele se dá aí, ó. Eu sempre digo, é boca e ouvido. Né?
3: Não adianta entrar e sair, né?
2: Exatamente. Então, assim, a gente tem que ter esse momento de falar, de ouvir, da escutativa, né? Em tudo na vida.
3: Exato. Em amizades, em relação de trabalho, não é só na relação amorosa mesmo, né?
2: Em tudo. E sempre existe os dois lados. Quando a gente não dá oportunidade ao outro para falar ou de entender um pouquinho os dois lados, né? É muito complicado. Por exemplo, na minha sessão de terapia, primeiro eu escuto um, depois eu escuto o outro. Eu faço a percepção de forma individual de cada um. Depois que eu junto o casal. Porque senão fica uma guerra no primeiro dia, quem fala primeiro, né? Então, eu preciso ter um olhar de como cada um traz o tema e a problemática para depois a gente juntar na sessão de terapia e aí construir novos recontratos, novos combinados, para que eles possam seguir.
3: A psicologia da terapia de casais é bem igual ao jornalismo, então, né? Tem que ouvir os dois lados.
2: Tem que ouvir.
3: Para a gente Que legal. Ô, Fábio, e existe uma diferença entre problemas que, até no consultório mesmo, você consegue perceber que são passageiros ou problemas que, não, esses são persistentes mesmo, não tem mais o que fazer, ou sempre tem o que fazer?
2: Olha, eu sempre parto do princípio que quando os casais chegam ali na minha sala, eu sempre, meu combinado com eles é o seguinte: nós estamos aqui para se curar. A minha construção com vocês vai ser que vocês saiam melhor do que vocês entraram. Porém, existem situações que são as traições, né?
3: Certo.
2: Essas, os homens que traem muito, ou mulheres, né? Porque os dois.
3: Acontece dos dois lados.
2: Então, assim, a reincidência do perdão. Eu perdoei uma vez, foi lá, traiu de novo. Eu perdoei outra vez, foi lá e traiu de novo. Então, assim, ali já tem um processo de doença,
3: uhum,
2: né? Porque, assim, a traição não é uma coisa legal. A não, uhum, ser que haja um combinado entre os casais que, de vez em quando, eles podem sair, que isso existe.
3: Eu ia te perguntar, tá, mais pra frente a gente fala desses, tá, outros tipos, esses de relacionamento, tipos de relacionamento, né?
2: Que isso existe, mas se não há um combinado, e aí há a traição, perdoa, há a segunda vez, perdoa, há a terceira vez, perdoa, não dá mais pra perdoar.
3: Já era.
2: Já era. Então, ali, a nossa condução é fazer com que aquela pessoa que esteja ali perdoando entenda que ela pode ficar naquele relacionamento, naquela condição, entendendo que isso vai se repetir em algum momento, ou ela vai começar a se exercitar dentro do autoconhecimento dela, porque existe algo dentro dela que não permite fazer um fechamento.
3: Entendi.
2: Porque sempre há uma conexão doentia emocional que faz eu ficar com o outro. Dependência emocional, medo, a minha história de vida de pai e mãe, as questões financeiras.
3: A estabilidade, né?
2: Tem várias questões que fazem com que eu fique naquele casamento. Então, ou no namoro, né? Atendi há pouco tempo atrás um noivado de 12 anos.
3: Nossa!
2: Gente, você já era para estar separado com 12 anos de noivado, né? Brinquei com eles e aí entendi que um não gostava mais há muitos anos. Estava ali por pena, porque emocionalmente tinha se comprometido com o pai e com a mãe dela.
3: Nossa.
2: Com o casamento.
3: É porque nunca, nem todos, né, os relacionamentos, mas muitos têm aquele envolvimento muito forte da família, né?
2: Uhum.
3: E aí se apega ali na sogra, ou se apega no sogro, enfim, se dão bem. E às vezes não conseguem enxergar que talvez exista uma forma de, mesmo sem estar ali com um familiar, consiga ter uma relação com essas pessoas de outra forma, né?
2: É, e a gente traz, né? Nós estamos em Criciúma, mas isso eu posso falar que é Brasil. Em algumas cidades maiores, isso já não é tão, assim, evidente, mas mesmo assim, eu atendo casais jovens,
3: uhum,
2: com 25 anos, com 29 anos, que já estão casados, casais de 30, 40, 60 anos, e eu vou dizer para vocês que essa turma mais jovem vem me surpreendendo, porque nós mais antigos trazemos uma história do patriarcado que até que a morte nos separe.
3: Uhum.
2: Mas essa turma que está chegando também vem com essa crença.
3: Entendi.
2: Então, assim, ó, não se gostam, não se suportam.
3: Mas estão juntos.
2: Mas ficam juntos. Até porque 80% dos casais, isso é um indicador mundial, ficam juntos se odiando.
3: Que loucura. Vamos pra terapia, gente. Vamos pra terapia, né? Deixa eu relembrar pro nosso ouvinte. São 3 horas, 18 minutos. Hoje, dia 12 de junho, dia dos namorados. Eu tô recebendo aqui a Fabiola Martins, que é especialista em terapia de casais com mais de 25 anos de experiência na área. Só imagina, né? Com mais de 25 anos, já viu muito de tudo um pouco, né, Fabi?
2: Muita coisa, de casal sair da sala e não me olhar mais na cara. Acontece.
3: Deixou até de acertar o pagamento.
2: Acontece porque na hora ali do processo, às vezes eles não dão conta, eles não entendem que a questão ela é tão pequena que eles não conseguem se reconhecer. Então, às vezes, eu tenho que ser dura, né? Às vezes, eu tenho que dizer não.
3: Terapia não é ir lá e ouvir o que quer, né?
2: Até porque dentro do consultório tem que ter respeito.
3: Exato.
2: Então, a gente coloca ali assim, ó, gente, quando eu disser que vocês podem falar, vocês vão falar. Enquanto não, vocês vão se escutar.
3: Exato.
2: Porque senão, tu imagina, é que nem em casa, fica uma briga, vem de lá, vem de cá, vem de lá, de cá. Não, vocês vão se escutar. E aí, eu dou a vez da fala. Mas, às vezes, as interrupções que eu preciso ser firme.
3: Com certeza.
2: Eu preciso dizer, não é a tua vez, agora tu vai escutar.
3: Quietinha, por favor. Ô, Fabi, vamos então falar um pouquinho daquela questão das formas de relacionamento, né? Existe, assim, relacionamentos abertos que também te procuram? Às vezes o relacionamento é aberto dos dois lados ou às vezes só de um? Como é que funciona essa dinâmica? Já aconteceu no consultório?
2: Tem. Não é a minha especialidade, né? Mas sim, já apareceu alguns...
3: Não é especialidade de trisais.
2: É, de trisais, não é a minha especialidade. Mas sim, existe, tá? E temos muitas pessoas em toda essa região que curte muito isso.
3: Tá.
2: E existem comunidades muito claras, casais que são amigos, saem juntos e se trocam, sabe? Uhum. E tá tudo certo. E quem sou eu pra dizer que não tá?
3: É aquilo que você falou, estão cumprindo combinados.
2: Combinado, tá tudo certo, né? Entendi. Eu assim, ó, eu não... Quando eu digo que não é minha especialidade, porque eu acabei me desenvolvendo mais pro tradicional, mas a gente não tá aqui pra julgar nada. Eu acredito muito que quando há o respeito, seja qualquer tipo de relação, tá tudo certo.
3: Exatamente, tá, porque tá viver certo. De fachada ali, por exemplo, e aí não se sabe, por exemplo, pode até acontecer episódios de violência dentro de casa, mas é o tradicional, entre aspas, é o correto, e aí julgar, às vezes, uma relação ali que é aberta, mas que tem respeito acima de tudo, né?
2: É como eu digo, é muito, muito difícil a gente dizer. Aquela história, né? Não dá palpite, não põe a colher se tu não pode, não te mete, né? Ou deixa que vai para terapia para resolver. Porque é muito difícil a gente julgar. Cada um tem as suas formas de olhar para a vida, de se reconhecer, necessidades diferentes, existem patologias.
3: As vivências,
2: né?
3: Que
2: as
3: cada
2: vivências
3: um, né?
2: De cada um. Então, é realmente, é um entendimento de se perceber, de se reconhecer naquele casamento.
3: Que legal. E aí, hoje, você atende em consultório? Como é que funciona?
2: Sim, eu atendo online e
3: legal.
2: Presencial. Tenho meu consultório ali no Due Fratelli, no centro de Criciúma. E atendo online bastante gente fora do Brasil.
3: Ai, que legal!
2: Sim, a gente tem uma demanda aí bem bacana, que chamam a gente. A gente atende os casais ali, é muito bacana, que são brasileiros que estão fora do Brasil,
3: né? Isso que eu ia te perguntar,
2: né?
3: A maioria é, então, brasileiros assim,
2: às vezes vem uns portugueses.
3: Que é, né? Bom, é fácil de entender, né?
2: É, mais fácil de entender. Mas a gente atende, sim, fora do Brasil, mas tem um consultório com horários bem específicos. Eu não trabalho... full time com terapia de casal. Eu atendo há mais de 25 anos, mas eu também sou psicóloga organizacional.
3: Ai,
2: já.
3: Que legal!
2: Também, então eu tenho uma carga horária da minha empresa de psicologia organizacional, que é a Ritmo, gestão de pessoas.
3: Ah, já ouvi falar.
2: E tenho, então, nesse meu outro momento, eu qualifico para trabalhar com esses casais que eu amo.
3: Que legal! Faz parte da tua história mesmo, né?
2: Faz parte,
3: né?
2: Da minha história.
3: Ô, Fabi, para quem está nos ouvindo aí nessa data tão especial, seja namorados, casais que estão bem, solteiros que estão curtindo a solteirice ou estão naquela ai, quero gay, alguém que tá aí enfrentando algum tipo de dificuldade, uma DR no relacionamento, quais são as tuas dicas aí para todo esse público?
2: Bom, para quem tá sozinho, curte a solidão.
3: Legal.
2: Porque quanto mais eu tiver sozinho e bem comigo mesmo, mais eu vou atrair um relacionamento muito bacana. Porque quando eu estou bem comigo, quem chega já diferente. Tá? Então, essa é uma dica muito importante. Para quem está vivendo um momento de relacionamento que não tá legal, gente, conversas corajosas, elas são importantes, elas precisam acontecer. Às vezes a gente não vai para a conversa corajosa porque a gente sabe que talvez essa conversa corajosa vai me levar a um fim. E aí o medo de fazer um fechamento, eu acabo protelando isso e levando esse namoro de barriga ou esse casamento de barriga. Então, resolva, vai lá, converse, porque você é a pessoa mais importante do mundo. E para quem está precisando fazer manutenção nessas relações, eu diria, faça uma listinha, né? Acho que isso é bem bacana. Cada um faz uma lista dos pontos que gostaria que o outro melhorasse, tá? Então, ó, eu vou fazer a lista dele e ela faz a lista, né, dela. Ela faz a lista dele e ele faz a lista dela. Faz a listinha, depois vocês sentam. vai ali, abre um vinhozinho bem gostoso hoje à noite, quem sabe, e vamos resolver isso hoje, não deixa para amanhã.
3: Vai ficando pior, né?
2: Vai ficando pior. Diz assim, olha, se tu melhorar nisso, nisso, nisso, eu consigo, tá, e você consegue melhorar nisso, nisso, nisso, ah, eu consigo, então tá, por que não a gente ceder? Em um relacionamento não tem aquele que ganha, e às vezes os casais têm uma necessidade de que eu venci.
3: Nossa,
2: a briga.
3: Sim.
2: Gente, não tem isso, não tem que vencer briga, sabe? Tem que ceder. Um pouquinho eu faço, um pouquinho outro faz. É tão fácil esses ajustes, mas não, as pessoas às vezes têm uma necessidade de brigar para vencer.
3: Exato.
2: Quem é que ganha? Então, acho que essas são as dicas bem de ouro.
3: Eu amei. Volte sempre, viu, Fábio?
2: Obrigada.
3: Queria que você deixasse a tua rede social também para quem quiser te procurar, dos nossos ouvintes.
2: Psicóloga de casais, Criciúma.
3: Tá.
2: Né? Então, pode me chamar. Vou colocar também aqui o meu celular, meu WhatsApp.
3: Pode falar.
2: 489-9161-6004. Pode me chamar, que eu falo ali. E estou à disposição para quem quiser conhecer um pouquinho mais desse trabalho lindo de conexão e de amor.
3: Legal demais. Psicóloga de casais Criciúma, né, Fabi? Aí ali embaixo está o nome dela, Fabiola Martins. Volte sempre, adorei o nosso papo, viu? Espero que os casais, os solteiros, os, enfim, todos os nossos ouvintes tenham pego boas dicas, tenham um feliz Dia dos Namorados. Vou aproveitar para mandar um beijo pro meu, né? Pro João. Não sei, Fabi, você tem?
2: Deixa eu mandar.
3: Manda.
2: Pro meu marido.
3: Claro.
2: Um beijo, Cláudio. Um beijo bem grande, amor.
3: Pro João também. O João ontem no programa especial me surpreendeu com flores no final.
2: Uau.
3: Saiu do trabalho, foi lá levar, então...
2: Isso são pequenos momentos de que a gente precisa continuar mantendo, que é regar o relacionamento.
3: Nossa, sim, parece tão simples, mas é tão legal, né?
2: Tão importante.
3: E um feliz dia para todo mundo, a gente segue agora, então, com a programação da 89.5.
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0: 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Agora são 3 horas 56 minutos.
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0: E neste Dia dos Namorados, uma reportagem da revista Forbes mostra que a busca pelo amor está cada vez mais conectada à tecnologia. Aplicativos de relacionamento seguem populares, mas os usuários estão mais seletivos e procurando conexões que façam sentido de verdade e não apenas encontros rápidos. Segundo a publicação, depois de anos marcados pela cultura do match e das conversas superficiais, cresce a tendência de relacionamentos mais autênticos, com pessoas buscando compatibilidade de valores, objetivos de vida e bem-estar emocional. A qualidade das conexões tem ganhado mais importância do que a quantidade de contatos. Outro movimento observado é que muitas pessoas estão mais confortáveis em permanecer solteiras até encontrarem alguém com quem realmente vale a pena construir uma relação. A ideia de estar em um relacionamento apenas para não ficar sozinho vem perdendo força entre as novas gerações. A conclusão é que em 2026, encontrar o amor continua sendo um desejo de muita gente, só que a diferença é que a busca está cada vez mais ligada a uma conexão genuína, a saúde emocional e a construção de relacionamentos mais conscientes.
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0: Em Criciúma, 21 graus a temperatura.
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0: 4 horas, 1 minuto, Extreme More Than Words, chegando agora na sua tarde Eldorado Mais.
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0: W, Look at My Girl, tocando aqui na sua tarde Eldorado Mais, desse Dia dos Namorados. Um abraço para todo mundo que vai curtir essa data. Agora são 4 horas 27 minutos. Vamos com as informações aqui na sua tarde Eldorado Mais.
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0: Os fãs dos Backstreet Boys ganharam uma surpresa especial. O grupo lançou uma música inédita, Bottle App, que faz parte da trilha sonora da Patrulha Canina, Uma Aventura Dino, novo filme da famosa animação infantil. A canção já havia aparecido em uma prévia divulgada no trailer e agora foi apresentada oficialmente ao público. O filme leva os filhotes da Patrulha Canina para uma aventura em uma ilha repleta de dinossauros, onde eles enfrentam uma das maiores missões de resgate. A produção chega aos cinemas brasileiros no segundo semestre deste ano. Então, já tá por aí, né? Que a gente já tá no segundo semestre. Para os Backstreet Boys, a parceria marca mais um capítulo na trajetória da banda, que segue conquistando diferentes gerações com novos projetos e lançamentos. E um encontro de gerações da música pop voltou a chamar a atenção dos fãs. A apresentação de Believe, realizada por Cher e Dua Lipa durante a cerimônia de entrada de Cher no Rock and Roll of Fame, agora está disponível lá no YouTube. A performance aconteceu em outubro de 2024 e reúne duas das maiores vozes do pop em uma versão de Believe, um dos maiores sucessos da carreira de Cher e um marco da música dos anos 90. A apresentação rapidamente se tornou uma das mais comentadas da cerimônia e o vídeo agora então está disponível para os fãs que quiserem reviver esse momento histórico que une o legado de Cher a popularidade global de Dua Lipa.
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0: Bruno Mars, It Rain, encerrando a nossa tarde Eldorado Mais desta sexta, Dia dos Namorados. Vamos agora com as informações. Na volta, tá no ar o seu Back Home na 89.5.
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0: O governo federal está preparando uma nova linha de crédito voltada para motociclistas que trabalham com aplicativos de entrega, chamado de MoveMotos. O programa deve seguir a mesma lógica do Move Aplicativos, é Move Motos, então Move Aplicativos, lançado recentemente para motoristas de aplicativo e taxistas. A proposta é facilitar a compra de motocicletas novas por entregadores, ajudando na renovação da frota e oferecendo condições de financiamento mais acessíveis. Os detalhes sobre valores e taxas ainda estão sendo finalizados pelo governo. Segundo a ministra da Casa Civil, Miriam Belchior, o programa deve ser lançado ainda neste mês e a expectativa é beneficiar milhares de trabalhadores que dependem da moto para garantir a renda diária.
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1: E assim encerramos mais uma edição do Tarde Eldorado Mais, aqui na 89.5. Na sequência, você fica com Back Home para acompanhar a sua volta do trabalho. 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
0: Eldorado Mais, 4 horas e 59 minutos. 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
1: E tá aberto o Back Home desta sexta, agora são 5 horas, 2 minutos, Simple Red abrindo esse bloco. Boa música pra você.
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0: Eldorado Mais, feita para você, agora são 5 horas e 53 minutos, você tá curtindo a boa música aqui na 89.5, nesta sexta-feira especial, Dia dos Namorados, e agora vamos com as informações por aqui.
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0: O dólar comercial fechou na cotação de R$ 5,08 nesta sexta-feira. No turismo, a moeda fechou em R$ 5,26. Repetindo então, R$ 5,08 o dólar comercial. No turismo, a moeda fechou em R$ 5,26.
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0: Em Criciúma, 19 graus a temperatura.
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0: The Final Countdown, tocando aqui agora no seu back home, 6 horas 26 minutos, friozinho demais, e vamos ver como fica a previsão do tempo e o trânsito, como tá agora em Criciúma e região, e vamos ver a previsão pro fim de semana, será que vem chuva, será que não vem, vamos lá.
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0: Agora a temperatura aqui em Criciúma está 18 graus, viu? Hoje à noite a mínima ainda deve chegar aí aos 17 e deve se manter assim. Amanhã, sábado, dia 13, é um dia de sol com nuvens à tarde e à noite a nebulosidade deve diminuir. Não tem previsão de chuva para o sábado, a temperatura mínima é de 13 graus e a máxima de 20 graus. No domingo, dia 14, sol com nuvens durante o dia, aí muitos períodos de céu nublado, então, no domingo, e à noite, chuva. A mínima para o domingo de 11 e a máxima prevista de 18 graus. Então, repetindo, sábado, sol com nebulosidade à tarde, à noite a nebulosidade deve diminuir, mínima de 13, máxima de 20, é o que está previsto aqui no nosso mapa. Para o domingo, dia 14, sol também com nuvens durante o dia e à noite chuva, mínima de 11 graus e máxima de 18 graus. E agora, aquele giro no trânsito aqui por Criciúma e região, para a gente ver se está fluindo tudo normalmente, se está muito parado, tumultuado. Vamos ver aqui. Na rua Avenida Imigrante Polonese, que fica ali entre o bairro Ceará, o Jardim Maristela, tem um acidente. Está marcando aqui. E aí, esse acidente, então, está deixando o trânsito mais lento para quem vem no sentido da rua Miguel Patrício de Souza. É a rua, então, Avenida Imigrantes Poloneses, isso mesmo, que vem, então, no sentido da rua Miguel Patrício de Souza, vem no sentido do bairro Jardim Maristela, viu? Esse acidente ali, então, está marcando que ainda está causando essa lentidão no trânsito. Não fala que tipo de acidente que foi, provavelmente uma batida, mas o trânsito está lento por ali, consequentemente na rua Miguel Patrício de Souza também, que fica ali no bairro Ceará. Então, para quem está passando ali por esse ponto, fica esse aviso: se puder desviar, desvie para que seu caminho seja mais rápido. Área central de Criciúma, bastante lento o trânsito, Avenida Centenário também, e aqui na Avenida Centenário, próximo à Rua General Oswaldo Pinto da Veiga, aqui no bairro Próspera, também está marcando um acidente, viu? E esse trânsito está bem lento por ali, então temos esses avisos aqui para você, nosso ouvinte, que também está passando pelo bairro Próspera, pela Avenida Centenário, o trânsito está bastante lento. 991015292 é o nosso número. Se você quiser mandar uma mensagem para pedir alguma informação ou compartilhar alguma informação por aqui, 991015292. Aumente o som, curta 89.5, que logo logo você está no seu destino.
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0: E com Sheryl Crow, a gente encerra o Back Home desta sexta-feira, dia 12 de junho, dia dos namorados. Eu, Natália Chaves, também me despeço por hoje. Desejo uma ótima sexta-feira, que os casais curtam muito. Quem tá solteiro, lembre-se, antes só do que mal acompanhado, não desistam, mas peguem a dica que a gente trouxe na nossa entrevista hoje. Tem que ter autoconhecimento, se amar em primeiro lugar para depois ter alguém, né? Então fica essa dica aí para os solteiros e, claro, para os casais. Tenham aí uma ótima sexta-feira, um ótimo fim de semana para todo mundo, aliás, né? Muito obrigada pelo carinho, a audiência e a companhia ao longo desta semana. Volto na segunda-feira, 14h. Mas é claro que você fica com o Happy Hour agora aqui na 89.5 e tem programação musical para todo fim de semana para você curtir conectado aqui com a Eldorado Mais. Uma boa noite, cuidem-se, um ótimo fim de semana e nos encontramos novamente na segunda-feira.
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3: O sul de Santa Catarina tem uma história profunda com a mineração de carvão. E é justamente essa história que inspira hoje uma das discussões mais importantes para o futuro da região. Como transformar desafios ambientais em soluções inovadoras e sustentáveis. Nos dias 23 e 24 de junho, o Centro Tecnológico da SATIC, aqui em Criciúma, vai sediar o Fórum Técnico de Soluções para Passivos Ambientais da Mineração de Carvão. O evento reunirá especialistas, empresas, academia e setor público para debater soluções sustentáveis para a região carbonífera catarinense. A programação contará com palestras técnicas, visitas a áreas impactadas e discussões sobre inovação, recuperação ambiental, economia circular e transição energética justa. São exatamente esses os temas que vão definir o futuro da nossa região. Como transformar o passivo histórico do carvão em oportunidade de desenvolvimento sustentável? O evento é uma realização da SATIC em parceria com o Carvão Mais, a Associação Brasileira do Carbono Sustentável e a FAPESC. Fique de olho nas redes sociais da SATIC Negócios no Instagram para mais informações. E aí, gostou da dica? São pequenas escolhas que fazem bem para você e para o meio ambiente, um lugar que é nosso.
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8: Pegue sua cobertinha, prepare algumas guloseimas e aninhe-se no sofá, pois a nossa dica de série para maratonar dessa vez é Dele e Dela. Lançada em 2026, seu enredo eletrizante nos apresenta uma trama carregada de suspense. O roteiro envolvente confronta acontecimentos do presente e do passado. Os protagonistas Anna e Jack são um ex-casal que se reencontra por conta de um assassinato em sua cidade natal, sendo ela a repórter do jornal e ele o detetive designado para o caso. A história é narrada sob os dois pontos de vista, dele e dela, explorando o envolvimento de cada um com a vítima e mostrando que alguém está mentindo. Mas quem? Com 6 episódios, o telespectador é atraído por essa teia de segredos que vai sendo desenrolada a cada cena e culmina num desfecho surpreendente. Super recomendo a série Dele e Dela, disponível na Netflix.
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1: Está no ar a Voz do Brasil. As notícias do governo federal que movimentaram o país no dia de hoje.
2: Olá, boa noite.
3: Boa noite para você que nos acompanha em todo o país.
2: Sexta-feira, 12 de junho de 2026.
3: Vamos ao destaque do dia. Apoio aos entregadores de aplicativos.
2: O governo lança o novo Move Entregadores e Moto App para financiamento de bicicletas elétricas. Ciclomotores, motonetas e motos flex e elétricas produzidas no país.
3: Presidente Lula destaca que trabalhadores vão ter garantia do governo para conseguir juros menores.
4: O governo está assumindo o fundo garantidor para que ninguém deixe de emprestar dinheiro para vocês comprar moto por falta de garantia. O governo é a garantia de vocês.
2: Você vai ouvir também habitação.
3: 85 mil moradias serão construídas por meio do Minha Casa Minha Vida. 50 mil delas na modalidade rural do programa.
2: O governo federal prevê investimento total de 10 bilhões de reais nesta nova seleção habitacional.
3: E vamos falar também da transferência de imóveis federais para municípios regularizarem casas nas periferias.
2: Para acomodarem famílias em prédios que estão ociosos nas cidades.
3: É o programa Imóvel da Gente, tema da nossa entrevista com a secretária de Patrimônio da União, Carolina Stuck.
2: Hoje, na apresentação da Voz do Brasil, eu, Mariana Jungmann e Luciano Seixas.
3: E acompanhe a gente ao vivo. Acesse radiogov.ebc.com.br ou o canal Gov na sua TV aberta.
2: Foi lançada hoje uma nova vertente do programa Move Brasil, agora para ajudar entregadores de aplicativos na entrega e transporte de passageiros.
3: Eles vão poder financiar motos e outros veículos semelhantes para trabalhar com total garantia do governo.
5: O programa Move Brasil, Entregadores e Moto App é voltado para motociclistas ou ciclistas que trabalham com entregas de mercadorias, transporte de passageiros ou de cargas. Com a linha de crédito, eles vão poder financiar veículos como bicicletas elétricas, ciclomotores, motonetas,

0: e motos flex e elétricas produzidos no país. O presidente Lula comentou que a nova linha de crédito dá autonomia aos entregadores, que terão total garantia do governo para conseguir o financiamento.
1: O que é que nós fizemos de novidade? O governo está assumindo o fundo garantidor para que ninguém deixe de emprestar dinheiro para vocês comprar moto por falta de garantia. O governo é a garantia de vocês. Vocês não estão apenas conquistando o direito de ter uma moto. O que a gente tem que dizer é o seguinte: a gente está deixando de pagar um aluguel para a gente comprar um patrimônio.
0: Será possível financiar um veículo por beneficiário e os trabalhadores terão 2 meses para começar a pagar, com prazo de financiamento de até 48 meses. E as montadoras poderão oferecer descontos para a compra. As taxas de juros são de 12% ao ano para os homens e 11,5% para as mulheres. Se o trabalhador financiar R$ 21.000 para comprar sua moto, por exemplo, a parcela ficará em cerca de R$ 552. Para o coordenador da Aliança Nacional dos Entregadores por Aplicativo, Nicolas Souza, poder financiar um veículo vai trazer segurança aos trabalhadores.
2: A gente vai poder trocar de moto com mais facilidade, a gente vai poder conseguir comprar a bike elétrica, principalmente os irmãos que entregam de bike aí e que tem poucas condições hoje de trabalhar com saúde, com segurança, pedalando morro acima, né?
0: Podem solicitar o financiamento ciclistas e motociclistas cadastrados como entregadores em aplicativos há pelo menos 6 meses e que tenham realizado no mínimo 100 corridas. E ainda entregadores com carteira assinada que atuem há pelo menos 6 meses na mesma empresa. O ministro do Desenvolvimento, Indústria, Comércio e Serviços, Márcio Elias Rosa, comentou o alcance do programa.
3: Se nós contarmos todos, os seletistas, os de plataforma, nós vamos alcançar 1 milhão de colegas, aí, de companheiros e de companheiras. Todos os dias rodam as ruas de todas as cidades, pequenas e grandes cidades, levando remédio, comida, documento. E essas pessoas que trabalham tanto dia após dia são absolutamente essenciais.
0: A adesão ao MOVE será pelo site gov.br/movebrasil. Após o cadastro, o trabalhador será informado se atende às condições e a partir de 13 de julho poderá procurar a Caixa, o Banco do Brasil ou instituições financeiras habilitadas para a contratação do financiamento. Reportagem Márcia Fernandes.
4: Moradias para quem vive no campo, em comunidades rurais e quilombolas.
5: O governo do Brasil anunciou a contratação de 85 mil moradias pelo programa Minha Casa Minha Vida.
4: Também foi contemplada a modalidade de construção por meio de entidades, como associações e cooperativas.
6: Um total de 85 mil moradias serão construídas por meio do Minha Casa Minha Vida. Destas, 50 mil unidades serão destinadas à modalidade rural do Programa Habitacional do Governo. Atualmente, a iniciativa contempla famílias com renda bruta anual de até R$ 50 mil. Entre os beneficiários estão agricultores familiares e integrantes de comunidades quilombolas rurais. Para Vânia Marques, presidente da Confederação Nacional dos Trabalhadores Rurais e Agricultores Familiares, as novas moradias representam reconhecimento para o povo do campo.
7: Garantir moradia digna para as famílias do campo é reconhecer a contribuição para o país e afirmar que ninguém pode ser deixado para trás.
6: Outras 35 mil moradias vão atender a beneficiários do Minha Casa Minha Vida, a entidade, em 218 municípios brasileiros. Esta linha do programa federal é voltada para famílias de baixa renda organizadas por entidades privadas sem fins lucrativos que, em alguns casos, também auxiliam na execução das obras e no suporte técnico dos projetos. O presidente Lula garantiu que mais recursos podem ser liberados para esse tipo de parceria.
8: A única coisa que vocês precisam é que a gente tenha confiança em vocês e respeito, que vocês darão conta do recado. Portanto, se preparem, porque quanto mais casa vocês fizerem, quanto melhor for a qualidade da casa que vocês fizerem, mais vocês vão ter direito de ter mais casa para fazer.
6: O ministro das Cidades, Vladimir Lima, reforçou que as duas modalidades do programa Minha Casa Minha Vida, entidades e rural, são importantes porque a participação da população é protagonista na solução de problemas habitacionais.
9: Somente por intermédio dessas